0: Outro irmão é ator
1: Olha.
0: e meu outro irmão não é ator. Mas eu fiz escola Waldorf, lá sempre tem teatro, né? Mas a coisa que eu menos gostava era fazer teatro, não
1: Que peça
0: atuar.
1: vocês montaram de final do curso?
0: Foi Cântico de Natal do Charles Dickens. Porque a gente não chegou até o colegial, né? Na minha época só ia até a oitava, até
1: Ah,
0: o
1: tá.
0: nono ano, eu acho. Eu acho tão bonito as pessoas atuando.
1: Né, demais,
0: E
1: né?
0: quando eu vou atuar, é tão decepcionante, sabe? A minha atuação não funciona, sabe?
1: Mas no palco você está exercitando isso agora,
0: É,
1: né?
0: mas não é tipo.
1: Porque você descobre de repente que quando está em cima do palco tem um espaço ali que é seu, né? Que
0: É.
1: ali você tem poder, né?
0: Então, exatamente, era isso que eu esperava. Eu acho que agora é o momento de eu fazer isso. E eu vou fazer isso porque as pessoas estão aqui para ver o teste fazendo isso. Então, eu me sinto muito à vontade fazendo isso.
1: É gostoso, né?
0: É muito bom, é muito bom. É como se raramente você pudesse fazer exatamente o que você
1: O que você
0: quer.
1: quer?
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3: Agora vamos conversar com o crocodilo. Tegrigol, Tércio, qual é o seu animal preferido?
0: O bicho preguiça.
3: O bicho preguiça, com aquelas unhas longas.
1: E uma canção que tiver à cabeça agora, qualquer uma.
0: Pô, que agora eu tô na sua frente e fica vindo as suas.
1: Qual?
0: É uma que você canta com o Wisnik. Mamãe, a primeira vez
1: A
0: que eu
1: primeira
0: fui
1: vez,
0: ao
1: mãe, que eu fui ao
0: cinema.
1: cinema.
0: Cara, eu amo essa música.

0: vez, mamãe, que fui ao cinema.
1: E se você pudesse existir enquanto obra de arte, que obra de arte você gostaria de ser?
2: Pegou pesado agora.
1: Pode ser literatura, cinema, escultura, pintura.
2: Com certeza música. É. Mas qual música, né?
1: Qual?
2: Em alguns momentos eu gostaria de ser umas e alguns outros. Mas se fosse para escolher um para ser constante, eu talvez o Take Five. Tá? O Take Five não, o Time Out. Time Out.
1: Time Out.
2: Aquele disco.
1: Que tem o Take Five, né?
2: Que tem o Take Five, é. Do Dave Brubeck.
1: Se você pudesse voltar a vida depois da morte, como ser humano, mas com a condição de que um animal te educasse, que animal você escolheria para te educar?
2: Acho que é o bicho preguiça mesmo.
0: Essa foi a conversa da preguiça com o crocodilo.
1: Muito bom.
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10: 21 horas e 11 minutos.
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1: A Missa de São Sebastião é a única missa composta por Heitor Villa-Lobos. Datada de 1937, ela foi escrita para três vozes a capela. Seguindo a estrutura das baquianas brasileiras, Villa compôs essa missa utilizando cinco das seções tradicionais da missa católica, adaptados com subtítulos dedicados a São Sebastião. São eles: Kyrie, Sebastião, o Virtuoso; Glória, Sebastião, Soldado Romano; Credo, Sebastião, o Defensor da Igreja; Sanctus, Sebastião, o Mártir; Benedictus, Sebastião, o Santo; Agnus Dei, Sebastião, o Defensor do Brasil. Vamos ouvir aqui a versão da Missa de São Sebastião, de Heitor Villa-Lobos, com o Corydon Singers, dirigido por Matthew Best.

0: de Heitor Villa-Lobos, Missa de São Sebastião, com Matthew Best à frente do Cordon Singers. Vamos a um breve intervalo e já voltamos.
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1: Mozart Camargo Guarnieri escreveu a sua única missa em 1972. Compositor moderno nacionalista, ele manteve contato com Mário de Andrade e tentou produzir obras que ele acreditava serem genuinamente brasileiras. Guarnieri deixou mais de 700 composições quando faleceu em 1993. Sua missa de Lidite, que tem por subtítulo Amai-vos uns aos outros, é fruto da produção de música sacra do compositor, que se considerava crente. Segundo o próprio Camargo Guarnieri, abre aspas, acredito em Deus como criador da coisa maravilhosa que se chama vida. Não creio que um homem ateu possa escrever, conscientemente, uma obra de caráter religioso, a não ser que ele seja dominado pelo seu inconsciente que está acima da consciência humana. Fecha aspas. Quanto ao estilo de sua obra sacra, Camargo Guarnieri disse, abre aspas, a minha tendência ao canto gregoriano que levou a este lado. Quase todas as minhas ave-marias estão em modo hipolídio. A própria missa, a missa de Lidite, não tem acidente, está tudo em lá natural. É o único aspecto da minha obra que se diferencia. Fecha aspas. O que ele quis dizer numa linguagem bem mais simples é que ele escreveu a sua música sacra de modo a organizar os sons de forma que lembrem a música medieval. Inclusive, a sua missa foi escrita usando apenas os sons naturais. Vamos ouvir, então, de Mozart Camargo Guarnieri, a missa de Lidite, Amai-vos uns aos outros, com o coro de câmara Apolline et Musis, tendo acompanhamento ao órgão de Jörg Strodhoff, e a direção de Vincent Weissenburger.

Ouvimos de Camargo Guarnieri, Missa Diligite, Amai-vos uns aos outros. Coro de câmara Apolline et Musis, com acompanhamento ao órgão de Jörg Strodhoff e a direção de Vincent Weissenburger. Vamos encerrar esse programa com outra peça de um compositor brasileiro, Hernani Braga. Trata-se do seu Aleluia. A interpretação é do Coral Brasil Ensemble da Universidade Federal do Rio de Janeiro, sob regência de Maria José Chevitarese.

0: com o Coral Brasil Ensemble da Universidade Federal do Rio de Janeiro, sob regência de Maria José Chevitarese, ouvimos o Aleluia, de Hernani Braga. Obrigado pela sua audiência e até o próximo programa.
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6: No programa de hoje, a pianista francesa Célia Onetto Ben Said, que completa 34 anos no próximo domingo, dia 20, leva-nos para um passeio pela hipnótica música minimalista de Philip Glass, em seu recém-lançado álbum Echoes, explorando sua música para cinema, que fez escola no reino das trilhas sonoras mais recentes. Junta-se ao aluvião de gravações que já começam a frequentar as redes sociais em torno dos 90 anos que o compositor norte-americano mais importante do minimalismo completará em janeiro próximo. O tributo de Célia começa com peças originais para piano e transcrições de músicas compostas para o cinema e a ópera. No início de 2027, ela lançará o segundo álbum com os estudos para piano compostos entre 1994 e 2012, comemorando na data exata os 90 anos que Glass completará em 31 de janeiro.

Ele foi um dos muitos aprendizes de compositores que estudaram com a mestra mais importante do século XX, Nadia Boulanger, em Paris, entre 1964 e 66. Fundou seu próprio grupo musical em 68. Aliás, Glass chama outro compositor francês, Erik Satie, como seu pai espiritual. Chegou a afirmar que, aspas, a música de Satie é aquela que eu gostaria de ter composto. Começamos nosso passeio pelo mundo musical hipnótico de Glass com a primeira das seis peças de Glass Works, composta em 1982. Na época, o álbum marcou sua entrada como contratado de uma das poucas grandes gravadoras que dominavam então o mercado do disco no planeta, a Columbia, também chamada de CBS, por aqui. Ouça!

Ouvimos com Célia Oneto Ben Said, ao piano, a primeira das seis peças do ciclo Glassworks, de Philip Glass, que no título brinca com o próprio sobrenome do compositor. Mad Rush, algo como Corrida Maluca, foi composta em 1979 por Glass, por ocasião da primeira visita do 14º Dalai Lama aos Estados Unidos. Dalai Lama, vocês sabem, é o líder espiritual supremo do budismo tibetano. Dalai quer dizer oceano e Lama, mestre espiritual. Glass segue desde 1967 o budismo tibetano e a escreveu explicitamente para órgão para ser tocada na entrada do Dalai Lama na Catedral Episcopal de St. John the Divine, em Nova York. A peça é habitualmente tocada em piano. Ouça.

0: Ouvimos Mad Rush, de Philip Glass com Célia Oneto Benside ao piano. Vamos a um rápido intervalo e voltamos já já com a música de Philip Glass.
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2: De volta ao programa Música Contemporânea, hoje dedicado ao recém-lançado álbum Glass Echoes, com a pianista francesa Célia Onetto Benside. Vamos mergulhar junto com o compositor minimalista no universo das suas trilhas sonoras para o cinema, especialidade em que ele se tornou mestre. Uma delas revelou-se particularmente importante no reino das trilhas de cinema. Tornou-se padrão imitado por compositores de todas as latitudes. Estou falando de sua trilha para o filme As Horas, de Stephen Daldry, de 2002, que estabeleceu um padrão imitado incontáveis vezes nos cinemas nos últimos 24 anos. Conta a história de três mulheres de gerações diferentes, cujas vidas são entrelaçadas pelo romance Mrs. Dalloway, de Virginia Woolf, em cena, grandes atrizes como Meryl Streep, Julianne Moore e Nicole Kidman. Ouça um trecho da trilha em arranjo para piano solo de Michael Riesman e Nico Muli.

Ouvimos um trecho da trilha sonora de Philip Glass para o filme As Horas, de 2002, com a pianista Celia Onetto Benside. Terminamos nosso passeio pela música de Philip Glass com uma versão para piano de Paul Barnes, pianista e também compositor próximo do compositor. Barnes transformou numa sonata trilogia trechos de três óperas de Glass. Vamos ouvir agora dois movimentos: Knee Play 4, de Einstein on the Beach, e Dança, da terceira cena de Akhnaten. Ouça.

francesa Célia Oneto Bensaid, lançada pelo selo Mirare e já disponível no streaming. 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
0: 23h03.
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4: Montagem Carlos Lima, seleção musical de Inês Medalha, apresentação Madeleine Alves. Iniciamos com Maria Schneider Orchestra,

0: com Charles Mingus ao contrabaixo, Richard Williams trompete, Jimmy Napper trombone, John Handy, Booker Irving, Benny Golson e Jerome Richardson saxofones, Teddy Charles vibrafone, Roland Hanna piano e Danny Richmond bateria de Charles Mingus, Far Wells, Mill Valley. Gravação de 1959. Com Maria Schneider Orchestra, Charles Pillow ao saxofone e Ben Mondor à guitarra, de Maria Schneider, Journey Home. Gravação de 2000.
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0: Na sequência, Rachel Ferrell.

0: Na voz de Al Jarreau, de Bill Evans e Jean Lees, Waltz for Debbie. Com Rachel Ferrell, de Cy Coleman, With Every Breath I Take.
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0: Ermic Alexander, ao saxofone.

0: Ouvimos com Gary Mulligan ao saxofone, Chet Baker trompete, Carson Smith contrabaixo, Larry Bunker bateria, de Walter Donaldson e Gus Kahn, Love Me or Leave Me, uma gravação de 1957. Com Eric Alexander ao saxofone, Jim Rotondi trompete, Steve Davis trombone, Harold Mabern piano, John Weber contrabaixo e George Fludas, a bateria, de Harry Revel e Mack Gordon, Love the Neighbor. Gravação de 1993.
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0: Regina Carter.

0: com Muddy Waters, voz e guitarra, Johnny Winter e Jimmy Rogers, guitarras, Bob Margolin, contrabaixo, Jerry Portnoy e Big Walter Horton, harmônicas, Pioneer Perkins, piano e Willie Big Eye Smith, a bateria, de Sonny Boy Williamson, Good Morning Little Schoolgirl. Antes, Regina Carter ao violino, Marvin Sewell, guitarra, Chris Lightcap, contrabaixo, Javier Davis, órgão e Alvester Garnett, bateria, de Edgar Sampson e Ken Harrison, ao Chase the Blues Away.
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0: Seguimos com Michel Camilo ao piano.

0: Com Chucho Valdés ao piano, de Moisés Simons, El Manizero. Com Michel Camilo ao piano, de Compay Segundo, Francisco Repilhado. Tchan tchan. Um rápido intervalo. Já voltamos.
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1: Estamos de volta. Vamos ouvir Ben Webster ao saxofone.

0: com Lester Young ao saxofone, Joey Albany piano, Irvin Ashby guitarra, Red Callender contrabaixo e Chico Hamilton à bateria, de Charles Daniels e Richard Whiting, She's Funny That Way, gravação de 1946. Antes, Ben Webster ao saxofone, Oscar Peterson piano, Barney Kessel guitarra, Ray Brown contrabaixo e James Charles Hart bateria, de Frederick Weatherly, Danny Boy, gravação de 1953.
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0: Seguimos com Gretchen Parlato.

0: com Charney Waite, voz e arranjo, featuring Stephen Harris, ao vibrafone, de Gil Scott Heron, Song of the Wind. Na voz de Gretchen Parlato, de Duke Ellington e Irving Mills, Azur.
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0: Seguimos com Ian Garbarek ao saxofone.

0: Ouvimos com Herbie Hancock ao piano, Wayne Shorter saxofone, Pierre Michelot contrabaixo, Billy Hines à bateria, de Jimmy Rolls, The Peacocks, uma gravação de 1986. Antes, Ian Garbarek ao saxofone, Egberto Gismonti ao piano e Charlie Hayden contrabaixo, de Gismonti e Geraldo Carneiro, Bodas de Prata, gravação de 1979.
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0: Na sequência, D.D. Bridgewater.

0: com Lou Donaldson ao saxofone, Ed Williams trompete, Charles Ealand órgão, Melvin Sparks guitarra, Jimmy Lewis contrabaixo, Idris Muhammad bateria, de Lou Donaldson, West Indian Daddy, com John Scofield à guitarra, Larry Goldings órgão, Dennis Irving contrabaixo, Idris Muhammad bateria e Don Alias à percussão, de John Scofield, Groovelation. Este programa teve montagem de Carlos Lima, seleção musical de Inês Medalha, apresentação Madeleine Alves.
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3: 1:05.
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1: Olá, muito bom dia. Esse é o Toque de Cordas da Cultura FM, que hoje começa com Jacques Offenbach, barcarola de Os Contos de Hoffmann, Lippmann Harp Duo.

Ouvimos de Jacques Offenbach Barcarola, de Os Contos de Hoffmann, com Lippmann Art Duo. E seguimos com Fred Frith, Alf Tönnies, com Quarteto de Violões Corona.

De Fred Frith, Auf Tannis, com quarteto de violões Corona. Agora de Ferdinando Carulli, concerto para flauta e violão, opus número 8. Janos Balint, flauta. Paul Paulikowicz, violão e orquestra de cordas de Budapeste.

De Ferdinando Carulli, ouvimos o concerto para flauta e violão, Opus 8, com Janusz Balint flauta e Paul Palikowicz ao violão, Orquestra de Cordas de Budapeste. Agora de William Walton, três bagatelas para violão, Ala Cubana, sempre expressivo, com impulso, Gabriele Leite, violão.

de William Walton, Três Bagatelas para Violão com Gabriele Leite ao violão. O quarteto de violões Aquarelle foi formado na Escola Real de Música de Londres, sob a orientação de Craig Ogden e Gordon Crosskey. Uma das marcas do quarteto é seu repertório dinâmico e eclético. Em 2009, eles lançaram o disco Spirit of Brazil, com músicas de Paulo Belinati, Egberto Gismonti e Sérgio Assad. O grupo explica que o álbum surgiu a partir da vivência de seus integrantes com a música brasileira. Para eles, o violão é parte integrante da música e da cultura do Brasil. E nesse disco, nos esforçamos para representar uma amplitude musical, desde a disciplina clássica de Villa-Lobos até as qualidades de improvisação de Gismonti, dizem eles. Então vamos ouvir de Sérgio Assad danças nativas, movimentos Twisted Samba, Reflective Canção, Mad Baião, quarteto de violões Aquarelle.

0: Fechando o toque de cordas de hoje, ouvimos de Sérgio Assad Danças Nativas com Quarteto de Violões Aquarelli. Toque de Cordas tem seleção musical e produção de Bruno Lombizani, estágio em produção Nádia Sob e trabalhos técnicos sempre com ele, Marcelo Nascimento. Um bom dia a todos vocês, obrigado pela audiência e até o nosso próximo encontro aqui na Cultura FM. Até lá!
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4: 2:03.
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Olá! No programa de hoje, obras de Henrique Oswald, interpretadas por José Eduardo Martins ao piano. Começamos com Maquiette Opus 2.

Com José Eduardo Martins ao piano, ouvimos Macchietti, Opus 2, de Henrique Oswald. Agora iremos ao intervalo. Nós já voltaremos.

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1: Estamos de volta com a nossa programação dedicada ao piano. Seguimos com Henrique Oswald e as variações sobre um tema de Barroso Neto, também na interpretação de José Eduardo Martins.

Ouvimos as variações sobre um tema de Barroso Neto, de Henrique Oswald, com José Eduardo Martins ao piano. Na sequência, dois noturnos, opus 6, o número 1 e o número 2.

Com José Eduardo Martins ao piano, ouvimos os noturnos números 1 e 2, opus 6, de Henrique Oswald. E para encerrar, três pequenas peças: Prelúdio, Romance e Improviso.

Com José Eduardo Martins ao piano, ouvimos as três pequenas peças de Henrique Oswald. E aqui termina a edição de hoje. Este programa teve seleção musical de Sofia Razel, trabalhos técnicos de Amaury Santos e Ronaldo Mendes, gravação e montagem de Carlos Lima.

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1: Olá, muito bom dia a todos vocês, começando juntos mais essa semana com a boa música da Rádio Cultura FM e a sua audiência, que é indispensável. Agora, às 7 horas e 26 minutos, hoje é segunda-feira, 14 de setembro de 2026. O dia começa com tempo instável, chuviscos, 14 graus, rodízio já valendo para placas finais 1 e 2, e o nosso WhatsApp já aberto para suas mensagens no 973-737-229. 973-737-229. 7h27, hoje o pianista Fábio Calamuru completa 70 anos de idade. E ele estará ao vivo no Tarde Cultura de hoje, a partir das 3 da tarde, batendo um papo com Alfredo Alves sobre sua vida, trajetória e projetos futuros. Mas nós vamos começar o Desperte de hoje justamente com ele, Fábio Calamuru, interpretando de Tom Jobim e Chico Buarque, Anos Dourados e Sabiá.

Ouvimos de Tom Jobim e Chico Buarque Sabiá e Anos Dourados com Fábio Caramuru ao piano. Fábio Caramuru, que completa hoje 70 anos de idade, eu repito, estará ao vivo hoje à tarde aqui no Tarde Cultura, batendo um papo com Alfredo Alves. Abrimos o Desperte com essa homenagem a ele. São 7h32, agora de Félix Mendelssohn. Abertura As Hébridas, A Gruta de Fingal, Opus 26. Sinfônica de Londres, Regência Cláudio Abbado.

Ouvimos de Félix Mendelssohn Abertura a Zebre das Opus 26, com Orquestra Sinfônica de Londres e regência de Cláudio Abbado. São 7h43. E Francisco Tárrega, Variações sobre Carnaval de Veneza de Paganini, com David Russell ao violão.

Ouvimos de Francisco Tárrega variações sobre Carnaval de Veneza de Paganini com David Russell ao violão. São 7h53 para encerrar de Thomas Tallis A Soothing Song com The King's Noise e regência de David Douglas.

0: De Thomas Telles, ouvimos A Solfaing Song, com The King's Noise e regência de David Douglas, encerrando o Desperte com os clássicos de hoje. São 7h55, depois do intervalo eu volto, você sabe, tem música e notícias e eu conto com você, até já.
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18: Olá, meus amigos, muito bom dia a cada um de vocês que começam conosco mais uma semana aqui na Rádio Cultura FM, no site culturafm.com.br e pelo nosso aplicativo Cultura Play. A sua audiência é indispensável, seja qual for a plataforma, porque o importante é você que escolheu a cultura para começar o seu dia, inclusive pelo nosso WhatsApp 973-737-2229. 973-737-2229. Hoje é segunda-feira, 14 de setembro de 2026. 8 em ponto em São Paulo, amanhecemos com tempo instável, chuviscos, 14 graus. E o Música e Notícias com seleção musical de Adriana Braga. Redação Sandra Vasconcelos. Trabalhos técnicos Amaury Santos. Apresentação comigo, Fernando Uzeda. Até às 10 da manhã com o melhor da música e as principais notícias do dia. Abrindo com Matias Georgmann. Concerto para violino em si bemol maior. Terceiro movimento alegro, com Thomas Vilrey ao violino e regendo Camerata Bern.

Abrindo Música e Notícias, ouvimos de Matthias Georg Mohn, Concerto para Violino em Si Bemol Maior, Terceiro Movimento Alegro. Thomas Führey ao violino e regendo Camerata Bern. E vamos à previsão do tempo. A capital paulista amanhece com o céu encoberto e média de 13 graus. A máxima prevista para hoje deve chegar aos 17. O dia será de tempo instável, com chuvas mais fortes à tarde. O risco de alagamentos, transbordamento de córregos e rios e deslizamentos de terra permanece alto. Amanhã, terça-feira, dia 15, ainda terá chuva fraca e chuviscos na madrugada e manhã. À tarde, sol entre nuvens e chuva rápida, mas isolada. O dia termina com variação de nuvens e chuviscos intermitentes. As temperaturas amanhã oscilam entre mínima de 14 e máxima que pode chegar aos 19 graus. Agora estamos com tempo instável, céu nublado, 14 graus aqui na capital, na Água Branca. 8h05, Música e Notícias de você pela Rádio Cultura FM. De Joaquim Rodrigo, Concerto para Violão e Pequena Orquestra, Fantasia para um Cavalheiro, Quarto Movimento Canário, com Pepe Romero, violão, Academia de São Martin de Fields, Regência Neville Mariner.

Ouvimos de Joaquim Rodrigo o Canário, quarto movimento do Concerto para Violão e Pequena Orquestra Fantasia para um Cavalheiro, com Pepe Romero, violão e Academia de São Martin de Fields. A regência foi de Sir Neville Mariner. Deve ser realizada amanhã no Supremo Tribunal Federal a sessão extraordinária para decidir sobre a abertura de uma apuração contra o ministro Alexandre de Moraes. Termina hoje o prazo para que Moraes e André Mendonça, o procurador-geral da República Paulo Gonet e o diretor da PF Andrei Rodrigues se manifestem sobre as apurações do caso Master ao presidente da corte, Edson Fachin. Alexandre de Moraes teria recebido 52 mensagens de Daniel Vorcaro, algumas delas às vésperas da tentativa de fuga do Brasil, depois da deflagração da Operação Compliance Zero, que decidiu sobre a prisão do ex-proprietário do Banco Master. Nos bastidores, ministros discutem se os colegas Alexandre de Moraes e André Mendonça devem participar da sessão de amanhã e não descartam a possibilidade de vista ou adiamento para analisar o caso de Moraes. As únicas confirmações até o momento incluem a transmissão pela TV Justiça e o acesso presencial restrito ao plenário. São 8h11 e seguimos com Gabriel Fauré, Barcarola, número 4, em Lá bemol maior, opus 44, com Pierre Alain Volonda ao piano.

Ouvimos de Gabriel Fauré Barcarola, número 4, em Lá bemol maior, opus 44, com Pierre Alain Volondat ao piano. São 8h15, seguimos com Engelbert Humperdinck. Shakespeare Suite, número 2, Elevação das Ovelhas, com a Sinfônica de Bamberg. Regência, Karl Anton Rickenbacher.

Ouvimos de Engelbert Humperdinck, Shakespeare Suite número 2, Elevação das Ovelhas, com Orquestra Sinfônica de Bamberg e regência de Carl Anton Rickenbacher. São 8h20 em ponto, vamos a um rápido intervalo. Até já.

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12: Oito e 22, já estamos de volta e vamos ouvir de Rossini, sonata número 5 para cordas em mi bemol maior, Allegro vivace com Camerata Bern, regida por Thomas Fiori.

Ouvimos de Rossini Sonata número 5 para cordas em Mi bemol maior, primeiro movimento Allegro vivace com Camerata Bern e regência de Thomas Fiore. A Polícia Civil prendeu ontem o suposto sócio oculto de uma das empresas responsáveis pela obra do prédio que desabou sobre uma casa e matou 6 pessoas na Penha, zona leste da capital. Segundo os agentes, Ronaldo Vivacqua não aparece nos documentos das empresas apontadas como responsáveis pela obra. No entanto, depoimentos de testemunhas e contratos antigos o indicam como administrador e participante da obra em outras frentes, o que foi negado pela sua defesa. Além de Ronaldo, tiveram a prisão decretada pela Polícia Civil Cristiano Vivacqua, filho dele, suposto autor do projeto e engenheiro responsável, e Isis Brandão, proprietária da New Home Construtora. Cristiano e Isis são considerados foragidos. As equipes concluíram as buscas emergenciais ontem com o resgate de 2 pessoas com vida e 6 mortas, entre elas uma criança de 7 anos. 8h30 em São Paulo, pela Cultura FM, música, notícias e você. Antonín Dvořák, Danceslava em Dó Maior, Opus 72, número 7. Orquestra do Gewandhaus Leipzig, com regência de Kurt Masur.

Ouvimos de Antonín Dvořák, Dança Eslava em Dó Maior, Opus 72, número 7, com orquestra do Gewandhaus Leipzig, regida por Kurt Masur. A partir de hoje, todas as catracas das estações das linhas 1 azul, 2 verde, 3 vermelha e 15 prata do metrô aceitam o pagamento da tarifa por aproximação com cartões de débito ou crédito. Serão aceitas as bandeiras Elo, Mastercard e Visa. Os passageiros têm acesso à opção de pagamento em algumas catracas específicas desde dezembro passado, como parte de um projeto piloto de modernização do metrô. Os equipamentos continuam aceitando bilhete único, TOP, código QR e os demais meios já disponíveis. Outra mudança é que em 31 de outubro serão descontinuados os bilhetes magnéticos do tipo Edmondson, utilizados para acesso às estações desde o início da operação em 1974. 8h35, Música e Notícias, Pixinguinha e Benedito Lacerda, Sedutor, Bandolim, Danilo Brito, Piano, André Memari.

Ouvimos Sedutor de Pixinguinha e Benedito Lacerda com Danilo Brito Bandolim e André Memari ao piano, às 8h40 em ponto, hora de mais um rápido intervalo. Até já.

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6: Já estamos de volta pela Cultura FM. Vamos ouvir de Alexander Glazunov, Valsa Concerto número 2, Opus 51, com orquestra do Suíça Romanda e regência de Ernest Ansermet.

Ouvimos uma composição de Alexander Glazunov. Essa foi a Valsa Concerto número 2, opus 51, que ouvimos com a orquestra da Suíça Romanda, regida por Ernest Anselmi. O ministro do STF, Flávio Dino, levantou o sigilo das investigações sobre o suposto esquema de desvio de dinheiro público da cinebiografia Dark Horse sobre a vida do ex-presidente Bolsonaro. Dino determinou a unificação das investigações, cerca de cinco ao todo, envolvendo emendas parlamentares e verbas da prefeitura aqui de São Paulo. O provável líder, teria sido, segundo os autos, o deputado federal Mário Frias. E além dos desvios, o relator destaca indícios de lavagem de dinheiro, confusão patrimonial entre entidades e possíveis conexões com a facção criminosa PCC. Frias e Karina Gama, dona da produtora do Longa, foram alvos da operação Make-up da Polícia Federal na última quinta-feira. Há suspeita de mais de R$ 2 milhões de reais em desvios de emendas do deputado Mário Frias ao filme Dark Horse. 8h53, Música e Notícias pela Cultura FM com Ernest Gillet. Chit Chat, Babiage, Orquestra de Salão de Colônia.

de Hernan Gilly, ouvimos Chit Chat Babiage com Orquestra de Salão de Colônia. São 8h56, vamos ouvir agora de Chopin, Valsa em Lá Bemol Maior, Opus 69, número 1, A Valsa do Adeus, com Soltan Kocsis ao piano.

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4: Nove e três dessa segunda-feira, 14 de setembro de 2026, já estamos de volta pela Rádio Cultura FM com música e notícias. E vamos ouvir Johannes Brahms, o concerto para violino e violoncelo em Lá menor, opus 102, terceiro movimento Vivace non troppo. Gidon Kremer, violino, e Concertgebouw de Amsterdã com regência de Nicolaus Harnoncourt.

Ouvimos de Brahms o Vivace non troppo, terceiro movimento do Concerto para Violino e Violoncelo em Lá Menor, Opus 102, com Gidon Kremer, violino, Clemens Hagen, violoncelo, Orquestra do Royal Concert Hall de Amsterdã, regência Nicolaus Harnoncourt. As fortes chuvas que atingiram a região metropolitana de São Paulo nesta madrugada provocaram ocorrências em diferentes regiões da cidade. Em São Bernardo do Campo, um deslizamento de terra ocasionou o desabamento parcial de uma casa no bairro Ferrazópolis. Em Jandira, na Grande São Paulo, ainda não foi localizada a segunda vítima arrastada pela enxurrada no sábado. Valdirã Pires de Jesus, as buscas continuam. Entre as 0 hora de hoje e as 6 da manhã, o Corpo de Bombeiros atendeu 4 chamados de queda de árvores e 2 alagamentos, além do deslizamento de terra. 9:13, música e notícias, agora com Beethoven, dos 6 minuetos para a orquestra WO, número 10, número 2, minueto em sol maior, com Hans-Sophie Mutter violino e Lambert Ortiz ao piano.

Ouvimos de Beethoven com arranjo de Misha Elman o Minueto em Sol Maior, que é o segundo dos seis minuetos para a orquestra WO número 10, com Antonov Muta violino e Lambert Orkes ao piano, para alegrar essa segunda-feira chuvosa. São 9h17. Vamos ouvir agora de Irving Berlin, Alexander's Ragtime Band, com o grupo Sujeito a Guincho.

Então, ouvimos de Irving Berlin, Alexander's Ragtime Band, com o grupo Sujeito a Guincho, às 9h20, em ponto cravado. Vamos ao rápido intervalo e voltamos com ele.

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9 horas 24 minutos, segunda-feira, 14 de setembro de 2026. Você acompanha música e notícias pela Rádio Cultura FM, pelo site culturafm.com.br e também pelo nosso aplicativo Cultura Play. Não importa a plataforma, o importante é você que escolheu a cultura para começar o seu dia. E vamos ouvir dele, Wolfgang Amadeus Mozart, o Presto, terceiro movimento do concerto número 1 para violino em si bemol maior, Querer 207. Frank Peter Zimmermann, violino, Orquestra de Câmara de Württemberg, Regência Jörg Ferber.

0: Ouvimos de Wolfgang Amadeus Mozart o concerto número 1 para violino em si bemol maior, Kehl 207, terceiro movimento presto, com Frank Peter Zimmermann violino, orquestra de câmara de Württemberg e regência de Jörg Ferber. 9:30 em São Paulo. E não deixe de conferir o novo episódio do Poder em Pauta. Na edição desta semana, o videocast discute a escalada da crise no Supremo Tribunal Federal. Para analisar os novos desdobramentos, a apresentadora Amanda Valeri recebe Pedro Serrano, professor de Direito Constitucional da PUC São Paulo. Na avaliação dele, a movimentação na corte foi impulsionada pela disputa eleitoral deste ano.
1: Eu não tenho dúvida que a eleição influenciou nisso, a disputa de poder influenciou. Isso é um problema que não é de agora. A realidade é que foi se criando um vício na classe política, não no STF. Em vez de resolverem seus conflitos no parlamento, entre parlamento, executivo, etc., resolver seus conflitos na política, por meios políticos, foram cada vez mais recorrendo ao STF como instância decisória e ao judiciário em geral, não só ao STF. Isso foi, queramos ou não, politizando o judiciário. E outros fatores também.
0: Entre esses outros fatores, Pedro Serrano citou o excesso de exposição dos ministros. Você encontra a entrevista completa no perfil do Poder em Pauta no Spotify e no canal da Cultura FM no YouTube, youtube.com/culturafm103. 9:31, música e notícias pela Cultura FM. Agora de Felix Mendelssohn, Sinfonia número 12 para a Orquestra de Cordas em Sol Menor. Segundo movimento andante, com Orquestra de Cordas inglesa, regência William Bolton.

De Félix Mendelssohn ouvimos a Sinfonia número 12 para a Orquestra de Cordas em Sol Menor, segundo movimento andante, com a Orquestra de Cordas inglesa regida por William Bolton. São 9h37, seguimos com Alexandre Desplat, com ele regendo a Orquestra Nacional da França e tendo a flauta Emmanuel Parude, tema de Elisa, do filme A Forma da Água.

De Alexandre Desplat, ouvimos o tema do filme A Forma da Água, o tema de Elisa, do filme A Forma da Água, com Emmanuel Paris de Flauta, Orquestra Nacional da França e regência do compositor Alexandre Desplat. São 9h42, você já sabe, mais um rápido intervalo, voltamos com Vivaldi. Até já.

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18: Já estamos de volta pela Cultura FM com música e notícias e vamos ouvir de Antônio Vivaldi, concerto para fagote em Fá Maior RV 485, com Alberto Grazzi, fagote, English Concert, regência Trevor Pinnock.

Ouvimos do padre Antônio Vivaldi o Allegro non molto do concerto para fagote em Fá maior, RV 485, com Alberto Grazzi, fagote, The English Concert, e regência de Trevor Pinnock. São 9h50, para encerrar, Johann Nepomuk Hummel, vamos ouvir do quarteto para clarinete e cordas, o segundo movimento, La Secatura Allegro Molto, com Josef Luptatic, clarinete, e o trio de cordas Bratislava.

Ouvimos de Rumi o quarteto para clarinete e corda, segundo o movimento da Secatura Allegro Molto, com Josef Luptacic, clarinete e o trio de cordas Bratislava. Música e notícias, tem seleção musical de Adriana Braga, redação Sandra Vasconcelos, trabalhos técnicos a Mauri Santos, apresentação comigo Fernando Zedo, que volto amanhã, 7 em ponto, com Desperte com os Clássicos. Muito obrigado por mais esta manhã com a sua audiência indispensável. A parte mais importante do rádio é você. Bom dia a todos e até amanhã. Depois do intervalo, Teca Lima, Estação Cultura. Não perca. Até amanhã.

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1: Olá, amigos. O ouvinte quer saber por que a compositora Cássia de Constantinopla está totalmente esquecida. Caro ouvinte, eu sempre parti do princípio que todas as perguntas que recebo para mim são boas. Tenho grande prazer em responder a todas elas. Mas no seu caso, caro ouvinte, vou abrir uma exceção. Sua pergunta é excelente, pois nos traz uma importantíssima personagem da história da música universal. Cássia de Constantinopla, também conhecida como Santa Cassiana, viveu no século IX e foi uma mulher extraordinária. Poetisa, filósofa e uma das primeiras compositoras com registros musicais e biográficos preservados, somando cerca de 50 hinos litúrgicos que chegaram até nós.

0: Bem, respondendo a sua pergunta, eu vejo dois grandes motivos para seu esquecimento. O primeiro é o fato de que toda a música da Idade Média é simplesmente ignorada, tanto pela indústria musical, pela indústria dos concertos e das gravações, quanto pelo grande público. O que temos são nichos muito, muito pequenos de intérpretes, gravadoras e aficionados. O segundo motivo é o fato de que a produção de Cássia pertenceu à tradição bizantina da Igreja Ortodoxa. Quando a historiografia musical começou a ser estruturada na Europa Central, o foco concentrou-se quase exclusivamente na Igreja Católica Romana e no desenvolvimento do canto gregoriano, deixando o rico patrimônio musical do Oriente em segundo plano. Depois disso, com o advento do protestantismo, a atenção voltou-se principalmente para os fantásticos compositores alemães. Atualmente, felizmente, há um importante trabalho de recuperação por parte de músicos e musicólogos que buscam revisar os arquivos, gravar e catalogar as obras dessa fantástica compositora, trazendo-a de volta para o seu devido lugar na história. É isso aí. Espero ter respondido. Um grande abraço. E até o próximo programa.
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1: 10 horas, 2 minutos. Olá, um ótimo dia para você que sintoniza a Cultura FM nesta segunda-feira, 14 de setembro de 2026. A semana começa com céu encoberto, chuvas esparsas em alguns locais da capital e baixas temperaturas. Aqui na Água Branca temos 14 graus. Estação Cultura está no ar, sejam todos muito bem-vindos. Nós vamos abrir o programa de hoje, que tem a seleção musical do Chico Carvalho com Johann Sebastian. Perdão. Johann Sebastian Bach.

De Johann Sebastian Bach, Oratório de Natal, BWV 248, número 1. Alison Balsam Trompete, o Balsam Ensemble, sob a direção de Simon Wright. 10 e 6. E vamos a alguns dos destaques do nosso programa de hoje. A Orquestra do Teatro São Pedro e a Orquestra Jovem do Estado se unem à São Paulo Companhia de Dança para apresentações do programa Alvorada e Gisele Segundo Ato. A arte da palhaçaria feminina é o foco da sétima edição da Palhaçada Geral, um evento que começa hoje. A artista mineira Luanda Vitra propõe uma reflexão sobre extrativismo, terras raras e colonialismo na instalação inédita Bandeira Branca, no edifício Pina Luz. E a soprano Bashkir Aygul Ashmetina está lançando seu segundo álbum pela Deca, destaque de João Marcos Coelho em sua coluna musical de hoje. E seguimos com Anton Diabelli pelo violonista Eduardo Fernandes.

Com Eduardo Fernandes ao violão, ouvimos o primeiro movimento, Allegro Moderato, da Sonata em Lá Maior, de Anton Diabelli, 10 e 11. Começa nesta quinta-feira uma série de apresentações de Alvorada e Gisele, Ato 2, no Teatro São Pedro. O programa, realizado em parceria com a São Paulo Companhia de Dança, propõe um encontro entre a obra contemporânea de Yoshi Suzuki, Alvorada, e uma remontagem de Lars van Kalvenberg, de um dos clássicos do balé romântico, o Ato 2 de Gisele. A abertura será com a Maria Tudor, de Antônio Carlos Gomes. O espetáculo contará com a Orquestra do Teatro São Pedro e integrantes da Banda Jovem do Estado, sob a regência do maestro Cláudio Cruz. As apresentações acontecem entre quinta e sábado, 8 da noite, e no domingo, 5 da tarde. O ensaio aberto, nesta quarta-feira, 7 da noite, tem entrada gratuita. Os ingressos poderão ser retirados a partir de 24 horas antes da performance. E para os demais dias, podem ser comprados no site do Teatro São Pedro. E agora vamos ouvir o quarto movimento do Quinteto para Piano e Cordas em Lá Menor, de Luigi Boccherini.

Com Andreas Steyer ao fortepiano e o quarteto Les Adieux, nós ouvimos o quarto movimento, Allegro ma non presto e Allegretto, do quinteto para piano e cordas em Lá menor, de Luigi Boccherini. São 10h17, vamos para um intervalo, daqui a pouco voltamos no Estação Cultura.

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9: 10h20, já estamos de volta na Estação Cultura e vamos ouvir Mozart pelo Quarteto Amadeus.

0: Com o quarteto Amadeus, nós ouvimos o terceiro movimento, o minueto do quarteto de cordas número 1 em Sol Maior, de Mozart. 10h23. A arte da palhaçaria feminina é o foco da sétima edição da Palhaçada Geral, um evento que começa hoje no Espaço Parla Patões e também no Parque Augusta. A programação deste ano promove encontro de várias gerações de artistas em esquetes, espetáculos, cabarés, atuações solo, além de números tradicionais e inovações dramatúrgicas. Mais de 40 atrações podem ser vistas gratuitamente até o dia 27 de setembro. A Palhaçada Geral reúne artistas nacionais e internacionais, como nos conta Hugo Possolo, que é diretor e ator do grupo Parla Patões e um dos curadores do evento.
1: Olá, ouvintes da Rádio Cultura. Aqui é Hugo Possolo, dos Parlapatões. Quero convidar vocês para acompanharem a programação da sétima Palhaçada Geral, que acontece no Espaço Parlapatões e no Parque Augusta. É uma grande festa, um encontro da palhaçaria brasileira e internacional. Esse ano, a programação está muito voltada para a palhaçaria feminina. A gente tem convidadas de fora, como vem de Viena, a Ana Delirium, a gente vem da Espanha, com La Churri, que se apresenta no Parque Augusta, uma palhaça que trata muito sobre a questão do empoderamento feminino do ponto de vista da comicidade. A gente tem também a Macu, uma palhaça argentina incrível, já teve muitas vezes no Brasil, sensacional também com apresentação de rua. E este ano a gente faz uma homenagem especial a diversas palhaças brasileiras. A grande homenageada é a palhaça Rubra, muito conhecida para quem acompanha espetáculos dela, desde o Jogando no Quintal, e ela também com a música, com as suas apresentações na TV Cultura. Então, realmente, ela merece todas as homenagens. E junto com ela, um monte de palhaças brasileiras muito importantes, como a palhaça Mafalda Mafalda, que é a Andrea Macera, uma militante da palhaçaria feminina. Nós temos também a Cida Almeida, que formou gerações de palhaços e segue aí trabalhando incrivelmente, lindamente, e uma série de artistas incríveis. E temos também encontro de gerações. A gente fez aí uma convocatória chamando artistas novos, com experiências novas de cena, que se reúnem com artistas que já têm uma trajetória consagrada. Nós temos a Trupe Lona Preta, o La Mínima, Esparramos, Parlapatões, enfim, será uma grande festa. Venham, que vocês vão dar boas gargalhadas e poder fazer boas reflexões.
0: O Festival Palhaçada Geral é realizado pelo grupo Parlapatões e pela Nada de Novo Produções Artísticas e conta com o apoio do Programa de Ação Cultural da Secretaria da Cultura, Economia e Indústria Criativas do Estado de São Paulo. A programação começa hoje e vai até dia 27, lá no Espaço Parlapatões, na Praça Roosevelt 158 e no Parque Augusta, que fica bem próximo, na Rua Augusta 344. E agora vamos ouvir de Pixinguinha, João de Barro e Louro, Urubu Malandro, com Altamiro Carrilho à flauta.

Com Altamiro Carrilho à flauta e grupo, ouvimos Urubu Malandro de Pixinguinha, João de Barro e Louro. 10 horas e 29 minutos, nós seguimos no Estação Cultura com Nino Rota, o terceiro movimento da sonata para violino e piano em Sol Maior.

Com Emanuele Baldini, violino, Juliana D'Agostini ao piano, ouvimos o terceiro movimento, Allegro assai moderato, da sonata para violino e piano em Sol Maior, de Nino Rota. Agora 10h34. Está em cartaz na Pinacoteca de São Paulo a instalação inédita Bandeira Branca, da artista mineira Luana Vitra. O trabalho foi desenvolvido especialmente para o espaço central do edifício Pinaluz, um dos três prédios que compõem a Pinacoteca. A realização de Bandeira Branca é atravessada por Terras Raras, um conjunto de 17 elementos químicos essenciais para as tecnologias que marcam o mundo contemporâneo. E o objetivo da artista é propor uma reflexão sobre extrativismo, colonialismo e as formas de viver que se desenvolvem com eles. A obra compõe um panorama, ou melhor, um programa anual de residência da instituição para mulheres artistas. Bandeira Branca, de Luana Vitra, fica em exposição na Pinacoteca de São Paulo até o dia 31 de janeiro. A visitação é de quarta a segunda, das 10 da manhã às 6 da tarde, com gratuidade aos sábados. Os ingressos você encontra em pinacoteca.org.br. E agora vamos ouvir com a Orquestra Filarmônica da BBC, Le Pas Espanhol, da Suite Dolly, de Gabriel Fauré.

Da suíte Dolly, de Gabriel Fauré, ouvimos o sexto movimento, Le Pas Espanhol, Orquestra Filarmônica da BBC, sob a direção de Ian Pascal Tortelier. São 10h38, vamos a mais um intervalo e daqui a pouco voltamos no Estação Cultura.

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6: São 10h39, já estamos de volta na Estação Cultura pela Cultura FM e vamos ouvir Silk Stop, um tema de João Donato pelo grupo Bossa 3.

0: Com o conjunto Bossa 3, nós ouvimos Silk Stop, de João Donato. 10h41, hora de ouvirmos a participação de hoje do colunista e também jornalista João Marcos Coelho.
1: Aos 30 anos, a soprano bashkir Aygu Akhmetshina é uma estrela em franca ascensão na cena lírica internacional. Clareando, ela nasceu em território russo, mas na região turcomana. Está lançando seu segundo álbum para a Deca e com ninguém menos do que o maestro Antônio Papano ao piano. O repertório, muito amplo e diversificado, inclui melodias de Bizet, Ravel, Tchaikovsky, Rimsky-Korsakov, Britten, Weill, Bernstein e Gershwin. O álbum inteiro é muito saboroso. E como quero mostrar o máximo de música para vocês agora, vou falar bem pouco. Vejam só o que ela faz, por exemplo, com a mais impactante das quatro canções de cabaré de Benjamin Britten, Tell Me the Truth About Love. Conte-me a verdade sobre o amor. Ouça.
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Ouvimos Tell Me the True About Love, uma das canções de cabaré de Benjamin Britten, com a soprano Aigu Akhmetina, acompanhada ao piano por Antonio Papano. Minha segunda escolha é uma gema assinada pelo compositor catalão Xavier de Montsalvatge, com letra de Rafael Alberti. Montsalvatge morreu em 2002, aos 90 anos. É a primeira de suas encantadoras cinco canções negras, compostas em 1945, no término da Segunda Guerra Mundial. Ela se intitula Cuba dentro de um piano.

0: Ouvimos Cuba dentro de um piano, primeira das cinco canções negras de Xavier Montsalvatti, com a jovem soprano Bashkir Aigu Akhmetina, acompanhada ao piano pelo maestro Antônio Papano. O álbum da Deca já está disponível no streaming.
1: João Marcos Coelho volta amanhã aqui na Estação Cultura com o CD da semana. 10h53, 53, e nós seguimos com Georg Friedrich Händel.

Ouvimos de Handel o concerto número 2 para oboé em si bemol maior, quarto movimento alegro. Anthony Candon ao oboé e a Sinfonia da Cidade de Londres, regida por Nicholas Ward. Faltam 5 minutos para as 11 horas. O vice-procurador-geral da República, Hindenburgo Chateaubriand, se manifestou hoje a favor da retirada de sigilo de dados de pagamentos do Banco Master, detalhados em um relatório do Conselho de Controle de Atividades Financeiras. A medida foi solicitada ontem pelo ministro do Supremo Tribunal Federal, Alexandre de Moraes, ao presidente da corte, Edson Fachin. No ofício, Moraes menciona que o ministro André Mendonça, relator do caso Master, não tornou pública uma parte da investigação com elementos essenciais para o julgamento e pediu que as informações sejam disponibilizadas a todos os ministros do STF. Em março, a Polícia Federal já havia solicitado a Mendonça que fornecesse informações sigilosas com o objetivo de detalhar o sistema de pagamentos do Master e de fundos ligados ao banco. O pedido ainda não foi analisado pelo relator. O Irã negou hoje qualquer envolvimento no conflito travado pelos Houthis, grupo extremista do Iêmen, com as forças governamentais iemenitas e a Arábia Saudita. Em declaração à imprensa, o porta-voz do Ministério das Relações Exteriores iraniano, Esmail Bakai, afirmou que a organização é independente e toma decisões em função dos próprios interesses. Os Houthis, que controlam as áreas mais populosas do Iêmen e grande parte do norte do país, vêm atacando a Arábia Saudita desde que declararam um bloqueio naval contra a cidade de Riad, em julho, com ataques direcionados a navios sauditas no Mar Vermelho. Outras notícias em uma hora.

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1: 11 horas e 1 minuto, já estamos de volta na Estação Cultura pela Cultura FM. Daqui a pouco vamos falar sobre o pianista e compositor norte-americano Zakai Kurtz, vencedor do Grammy 2025 na categoria de Melhor Álbum de Jazz Latino e que faz apresentações no Teatro Iguatemi e também no Cultura Artística. A Galeria de Arte André inaugura hoje a exposição Image ID na Arte, do artista plástico e escritor paulistano Felipe Hallowell. E a atriz Carol Costa encena o único monólogo do escritor e jornalista Nelson Rodrigues. Valsa número 6 está em cartaz no Teatro Sérgio Cardoso. E agora vamos ouvir de Joseph Haydn o segundo movimento, Presto, da Sinfonia número 22 em Mi bemol maior, O Filósofo. Vamos ouvir então de Joseph Haydn, O Filósofo, segundo movimento, Presto. Sinfonia número 22 em Mi bemol maior. Interpretação da Orquestra Sinfônica da cidade de Birmingham, sob a direção de Simon Rattle.

De Joseph Haydn, Sinfonia número 22 em Mi bemol maior, O Filósofo, segundo movimento Presto. Orquestra Sinfônica da cidade de Birmingham, sob a regência de Simon Rattle. Agora 11:06. O pianista e compositor norte-americano Zakai Kurtz faz apresentações no Teatro Iguatemi e também no Grande Auditório do Cultura Artística. O músico venceu o Grammy 2025 na categoria Melhor Álbum de Jazz Latino com Cubop Lives, um projeto que celebra a combinação de ritmos afro-cubanos com o estilo musical bebop. As apresentações contarão com a presença do quinteto liderado pelo artista, e o repertório inclui arranjos originais e releituras de obras de Dizzy Gillespie, Kenny Dorham e Matito. Zakai Kurtz se apresenta hoje no Teatro Iguatemi, que fica na Brigadeiro Faria Lima, número 2232, dentro do Shopping Iguatemi, e amanhã no Teatro Cultura Artística. As duas apresentações começam às 8 horas da noite e os ingressos estão à venda em culturaartistica.org. E agora vamos ouvir o Maurice Meunier Quinteto com Samakutra, tema atribuído a Maurice Meunier.

Com o Maurice Meunier Quinteto, ouvimos Samakutra de Maurice Meunier. 11 e 12 e seguimos com Leonard Bernstein pelo New Century Saxophone Quartet.

Ouvimos Cha-Cha, Meeting Sam e Jump, do musical West Side Story, de Leonard Bernstein, com o New Century Saxophone Quartet. 11 e 15. A temporada do espetáculo Valsa número 6 segue em cartaz no Teatro Sérgio Cardoso. A obra é o único monólogo de Nelson Rodrigues, produzido em 1951. O solo, dirigido por Jorge Farjalla e estrelado por Carol Costa, aborda as reflexões da adolescente Sônia, que tenta se lembrar das circunstâncias que levaram à sua morte. Valsa número 6 tem apresentações de quinta a segunda, todos os dias às 7 da noite, no Teatro Sérgio Cardoso. A temporada segue até o dia 28, os ingressos estão disponíveis na plataforma Simpla. Agora vamos ouvir com o Zimbo Trio e participações de Héctor Costita e Heraldo do Monte, Tudo Bem, de Hamilton Godoy.

Ouvimos Tudo Bem, tema de Hamilton Godoy com o Zimbo Trio e participações de Héctor Costita no sax, Heraldo do Monte, guitarra. 11h20, vamos para o intervalo, daqui a pouco voltamos no Estação Cultura.

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1: 11h24, estamos de volta na Estação Cultura, pela Cultura FM, e vamos ouvir Rafael Bonavita, na Teorba, no tema Bergamasca, de Giovanni Girolamo Capsberger.

De Giovanni Girolamo Kapsberger, ouvimos Bergamasca com Rafael Bonavita até Orba. E seguimos com Bedřich Smetana, da segunda série das danças tchecas, a de número 2, Little Hen.

Ouvimos Little Hen, da segunda série das danças tchecas de Bedřich Smetana, Orquestra Filarmônica Estatal de Brno, sob a direção de Franček Ilek. 11h32. A Galeria André inaugura hoje a exposição Image ID na Arte, do artista plástico e escritor paulistano Philippe Hallowell. Ele apresenta cerca de 50 trabalhos produzidos desde a década de 1970, entre pinturas e desenhos, em técnicas e em escalas diversas. A mostra gira em torno da teoria Image ID, baseada em estudos de psicologia, neurociência e antropologia. E o resultado é uma abordagem que vai além do cuidado estético, compreendendo que toda imagem comunica significado. A exposição marca o lançamento do livro Image ID, A Ciência e a Arte do Design na Imagem Pessoal, pela editora Senac São Paulo. E também celebra os 50 anos da primeira individual de Philippe Hallowell na Galeria de Arte André. Endereço Rua Estados Unidos, 2280. Agora vamos ouvir com Jonas Kaufmann e a Orquestra Sinfônica Nacional Tcheca, Tema de Amor, da trilha sonora do filme Cinema Paradiso, de Ennio Morricone.

De Ennio e Andrea Morricone, com letra de Alessio De Sensi, ouvimos o tema de amor da trilha sonora do filme Cinema Paradiso, com Jonas Kaufmann e Orquestra Sinfônica Nacional Tcheca, sob a regência de Jochen Rieder. E seguimos às 11h37 com Heitor Villa-Lobos. Vamos ouvir Alegria, do Descobrimento do Brasil, suíte número 1.

Acabamos de ouvir Alegria, o segundo movimento da suíte número 1, Descobrimento do Brasil, de Heitor Villa-Lobos, com a Orquestra Sinfônica da Rádio Eslovaca, regida por Roberto Duarte. 11h40, vamos para mais um intervalo e daqui a pouco voltamos no Estação Cultura.

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16: 11 horas 44 minutos. Estamos de volta na Estação Cultura pela Cultura FM e vamos ouvir o terceiro movimento, o Allegro, do Concerto para Violino e Orquestra em Si Menor, de Antônio Vivaldi.

Ouvimos com Jaap Schroeder ao violino e na regência da Capela Savaria o terceiro movimento alegro do Concerto para Violino e Orquestra em Si Menor de Antonio Vivaldi. Agora 11h49. O Espaço Andar. No Espaço Andar acontece hoje, 8 da noite, mais uma performance do projeto Segundas de Solo. Neste mês, o monólogo escolhido é Para Além da Fresta, que revisita a cena após o massacre de estudantes em Pequim, em 1989, quando um jovem se colocou à frente de tanques de guerra para impedir o seu avanço. Os ingressos estão disponíveis na plataforma Simpla. A segunda mostra de piano e suas criaturas continua na Casa de Francisca. Nesta semana, o convidado é o pianista, compositor e produtor musical Benjamin Taubkin, para uma apresentação na quarta-feira, 21h30. Ingressos no site da Casa de Francisca. A cantora brasileira hondurenha Indiana Noma apresenta também na quarta-feira o espetáculo Mercedes Sosa, A Voz dos Sem Voz, um tributo à artista argentina que se tornou um dos maiores símbolos da música e da resistência latino-americana. Na Casa Natura Musical, às 21h, nesta quarta-feira, os ingressos custam entre R$40 e R$200. E a exposição Delírio Tropical Recanto segue em cartaz no Sesc Pinheiros. A mostra apresenta um panorama sobre a produção visual brasileira contemporânea a partir de 280 trabalhos de 130 artistas. Entrada gratuita. Vamos encerrar o programa de hoje com Harry Belafonte e orquestra em Jamaica Farewell.

0: Com Harry Belafonte e a Orquestra e Coro de Tony Scott, ouvimos Jamaica Farewell de Lord Burgess, encerrando a Estação Cultura de hoje. Trabalhos técnicos de Amaury Santos e Ronaldo Mendes, no jornalismo Sandra Vasconcelos, no apoio de produção Giovana Chaves e Thomas Farias, seleção musical Chico Carvalho, produção Cirlei Ribeiro. Eu sou Teca Lima, agradeço sua companhia e audiência, desejo a todos um bom dia, uma ótima semana e até amanhã, a partir das 10 horas, para mais um Estação Cultura. Um beijo e até lá.
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0: Cultura informa. A Polícia Federal entregou aos ministros Cristiano Zanin e Gilmar Mendes do Supremo Tribunal Federal o conteúdo integral do celular do ex-banqueiro Daniel Vorcaro. Zanin havia determinado que os dados fossem enviados até a noite deste domingo, pedido reforçado por Gilmar Mendes. A decisão ocorre em meio à crise no STF, envolvendo as investigações sobre o Banco Master. O plenário deve analisar amanhã um relatório da Polícia Federal que aponta Alexandre de Moraes como interlocutor de Vorcaro. Há a possibilidade de abertura de uma investigação contra Moraes ou anulação do caso. Outras notícias ao longo do dia e às 18h no De Volta para Casa.
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3: Olá, ouvintes. No concerto do meio-dia de hoje, teremos obras de Peter von Winter e Sergei Prokofiev. Iniciamos com Peter von Winter e o concerto número 2 para a flauta em ré menor, que tem os seguintes movimentos: Allegro, Adagio, Polacca. A flauta, Bruno Mayer, Orquestra de Câmara de Praga, tendo Antonín Radil na condução.

Sob a direção de Antonín Radil, a Orquestra de Câmara de Praga e Bruno Maier, solista à flauta, interpretaram o concerto número 2 para flauta em ré menor, de Peter von Winter. Seguimos no concerto do meio-dia apresentando de Prokofiev Cena e Valsa dos Diamantes, da suíte do balé A Flor de Pedra, opus 118. Neeme Järvi dirige a Orquestra Nacional Escocesa.

0: Assim ouvimos Cena e Valsa dos Diamantes, da suíte do balé A Flor de Pedra, opus 118, de Prokofiev, com a Orquestra Nacional Escocesa, Neeme Järvi, regente. E este foi o concerto do meio-dia de hoje. Produção, Bruno Lombisani. Trabalhos técnicos, Fabiano Souza. A todos, o nosso muito obrigado pela audiência.
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Olá! No programa de hoje, obras de Henrique Oswald, interpretadas por José Eduardo Martins ao piano. Começamos com Maquiette Opus 2.

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18: Estamos de volta com a nossa programação dedicada ao piano. Seguimos com Henrique Oswald e as variações sobre um tema de Barroso Neto, também na interpretação de José Eduardo Martins.

Ouvimos as variações sobre um tema de Barroso Neto, de Henrique Oswald, com José Eduardo Martins ao piano. Na sequência, dois noturnos, opus 6, o número 1 e o número 2.

Com José Eduardo Martins ao piano, ouvimos os noturnos números 1 e 2, opus 6, de Henrique Oswald. E para encerrar, três pequenas peças: Prelúdio, Romance e Improviso.

Com José Eduardo Martins ao piano, ouvimos as três pequenas peças de Henrique Oswald. E aqui termina a edição de hoje. Este programa teve seleção musical de Sofia Razel, trabalhos técnicos de Amaury Santos e Ronaldo Mendes, gravação e montagem de Carlos Lima.

0: 1h58 em São Paulo.
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0: O número de denúncias de assédio eleitoral nos 13 primeiros dias de setembro já supera o mesmo período em 2022. 114 agora contra 68 naquele ano, de acordo com o Ministério Público do Trabalho. Em agosto, o número saltou de 9, 4 anos atrás, para 133 neste ano. O período foi marcado por relatos de patrões chantageando funcionários com promessas de pernil, folga, bônus de R$ 200, 14º e 15º salários ou ameaças de demissão. E o Tribunal Superior do Trabalho determinou que os trabalhadores dos Correios mantenham durante a paralisação 80% do efetivo em cada unidade ou estabelecimento da empresa. A determinação abrange as unidades de atendimento, tratamento, transporte, distribuição e áreas administrativas ou de suporte indispensáveis à continuidade da cadeia postal. Em nota, a Findec afirma que a greve nacional da categoria continua sem previsão de encerramento até este momento. E o Papa Leão XIV suspendeu hoje a medida que vigorava desde 2021, na qual restringiu o salário de cardeais e superiores no Vaticano. O motivo foi a pandemia da Covid em 19 e a queda da receita da Igreja Católica. A redução na época para cardeais foi de 10%, caindo até 3% para funcionários, clérigos ou religiosos. Também foi cancelado o reajuste bienal, que era para todos os funcionários. Outras informações você, ouvinte da Cultura, poderá acompanhar em uma hora.
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Olá, ouvintes, boa tarde. Jean Sibelius nasceu em Hämeenlinna, uma cidade ao norte de Helsinki, para onde se mudou aos 20 anos de idade para estudar direito e música. Não demorou muito para que o direito fosse deixado de lado e seguisse apenas com música. Tornou-se o compositor finlandês mais importante de seu país, com um catálogo que deu espaço a lendas épicas, obras sinfônicas para coro, para conjuntos de câmara, canções e instrumentos solo. Abrimos o programa de hoje com o terceiro movimento Allegro ma non tanto, do Concerto para Violino em Ré Menor, de Jean Sibelius, com a solista Lisa Batiashvili e a Orquestra Sinfônica da Rádio Finlandesa, sob a batuta de Sakari Oramo.

Abrimos o Tarde Cultura de hoje com o terceiro movimento Allegro ma non tanto, do concerto para violino em ré menor de Jean Sibelius, com a solista Lisa Bastiatvili e a Orquestra Sinfônica da Rádio Finlandesa, regida por Sakario Ramo. O conjunto inglês de metais toca de Wolfgang Amadeus Mozart a abertura em arranjo para quinteto de metais da ópera Flauta Mágica, Indische Kürzel 620.

Esta foi a abertura de Mozart da ópera Flauta Mágica Índice Köchel 620 com conjunto inglês de metais. Em São Paulo são 2:20. Logo após o intervalo, você fica com Cole Porter.

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8: Já estamos de volta e agora apresentaremos de Cole Porter Is It Love, com o barítono Thomas Hampson e a Orquestra Sinfônica de Londres, regida por John McGlynn.

Is It Love, de Cole Porter, com o barítono Thomas Hampson e a Sinfônica de Londres, regida por John McGlynn. Em seguida, o heróico trio interpreta de Antonio Lotti a sonata em sol maior, com os movimentos largo, allegro, adagio, vivace.

O heróica trio tocou de Antônio Lotti a sonata em Sol Maior. São 2:38 em São Paulo, faremos uma pausa e na volta apresentaremos Johann Nepomuk Hummel.

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15: O Tarde Cultura traz agora de Johann Nepomuk Hummel Te Deum in Ré Maior, Coros Alea e Solamente Naturale, todos dirigidos por Didier Trepin.

Este foi o Te Deum em Ré maior de Johann Nepomuk Hummel, com coros Alei e o Solamente Naturale, todos dirigidos por Didier Talpin. E agora o pianista Pascal Roger, interpreta de Francis Poulenc, o improviso número 15 para piano em Dó menor, em homenagem a Edith Piaf.

Ouvimos de Francis Poulenc o improviso número 15 para piano em dó menor em homenagem a Edith Piaf com o pianista Pascal Roget.

0: 2h57 em São Paulo.
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0: O ministro Flávio Dino, do Supremo, afirmou em decisão divulgada hoje que o deputado Cezinha Madureira utilizava a ascendência da função parlamentar para passar a percepção de influência sobre ministros de tribunais superiores. A manifestação fundamentou a autorização de mandados de busca e apreensão cumpridos pela Polícia Federal contra o deputado e a esposa, Valéria Rodrigues Linhares. A ação é um desdobramento da Operação Transparência, que apura supostos crimes de tráfico de influência, exploração de prestígio, corrupção passiva, lavagem de dinheiro, envolvendo a tramitação de processos em cortes superiores. Somente 20 dos 227 parlamentares da Frente Parlamentar Mista da Educação destinaram as maiores parcelas das emendas individuais à educação entre 2024 e 2025. No restante do Congresso, só 15 parlamentares não vinculados à bancada tiveram a educação como alvo preferencial no período. Em nota, a Frente de Educação afirmou que as emendas individuais são prerrogativas de cada parlamentar, não instrumento de atuação da Frente. E o presidente dos Estados Unidos, Donald Trump, voltou a criticar hoje os apelos de líderes de empresas de inteligência artificial para desacelerar o desenvolvimento da tecnologia. Ele afirmou que as críticas fazem parte de uma conspiração que beneficiará a China, maior rival geopolítico de Washington e também no campo da IA. Ele defendeu ainda os instrumentos regulatórios que os Estados Unidos já adotaram para controlar o desenvolvimento da tecnologia. Outras informações você, ouvinte da Cultura, poderá acompanhar em uma hora.
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1: Olá, amigos. Um ouvinte quer saber por que a compositora Cássia de Constantinopla está totalmente esquecida. Caro ouvinte, eu sempre parti do princípio que todas as perguntas que recebo para mim são boas. Tenho grande prazer em responder a todas elas. Mas no seu caso, caro ouvinte, vou abrir uma exceção. Sua pergunta é excelente, pois nos traz uma importantíssima personagem da história da música universal. Cássia de Constantinopla, também conhecida como Santa Cassiana, viveu no século IX e foi uma mulher extraordinária. Poetisa, filósofa e uma das primeiras compositoras com registros musicais e biográficos preservados, somando cerca de 50 hinos litúrgicos que chegaram até nós.

0: Bem, respondendo a sua pergunta, eu vejo dois grandes motivos para seu esquecimento. O primeiro é o fato de que toda a música da Idade Média é simplesmente ignorada, tanto pela indústria musical, pela indústria dos concertos e das gravações, quanto pelo grande público. O que temos são nichos muito, muito pequenos de intérpretes, gravadoras e aficionados. O segundo motivo é o fato de que a produção de Cássia pertenceu à tradição bizantina da Igreja Ortodoxa. Quando a historiografia musical começou a ser estruturada na Europa Central, o foco concentrou-se quase exclusivamente na Igreja Católica Romana e no desenvolvimento do canto gregoriano, deixando o rico patrimônio musical do Oriente em segundo plano. Depois disso, com o advento do protestantismo, a atenção voltou-se principalmente para os fantásticos compositores alemães. Atualmente, felizmente, há um importante trabalho de recuperação por parte de músicos e musicólogos que buscam revisar os arquivos, gravar e catalogar as obras dessa fantástica compositora, trazendo-a de volta para o seu devido lugar na história. É isso aí. Espero ter respondido. Um grande abraço e até o próximo programa.
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0: O Tarde Cultura recebe hoje o pianista, compositor e produtor Fábio Caramuru. Fábio completa 70 anos nesta segunda-feira e a gente aproveita a data para conversar sobre a trajetória, carreira, planos do artista. Fábio, muito obrigado por estar com a gente justamente no seu dia. Parabéns pelos 70 anos. E eu queria começar, Fábio, falando de uma pessoa muito importante na sua formação. A gente estava ouvindo há pouco, de fundo, a dança espanhola, número 5, Andaluza, de Enrique Granados, na gravação de Magda Taliaferro. E você foi o último aluno brasileiro dela em Paris nos anos 80, com a bolsa do governo francês. Fábio, como foi essa experiência e o que você guarda daqueles estudos com a grande Magda Taliaferro?
1: Bom, Alfredo, boa tarde. É um grande prazer para mim estar aqui hoje. Não podia comemorar essa passagem para os 70 de forma melhor. Ai, agradeço muito a Cultura FM por essa...
0: Nós que agradecemos, presente. Fábio.
1: É um grande
0: o
1: presente.
0: O presente é nosso.
1: Bom, a Magda Taliaferro me ensinou basicamente... Eu vou ser bem resumido nisso. Ela me ensinou a curtir a sonoridade do piano. Extrair do piano aquilo que ele tem de melhor, aquilo que naquele momento você pode fazer de melhor. Então... embora a gente tivesse muito estudo técnico, estudo de outros estudos, né, de relaxamento, estudos ligados à técnica pianística, ela nunca deixava de dizer o que importa quando você toca é o que você mostra de musicalidade. Então, é como se fosse assim, cada notinha, cada silêncio, cada milímetro da partitura, ele tem que ser

0: percebeu que queria ampliar esse caminho e trabalhar também com outras linguagens?
1: Quando eu comecei a amadurecer, a partir dos 20, 20 e poucos anos, e ganhei a bolsa para estudar na França, estudar de maneira bem intensa, né? Eu comecei a perceber que talvez o meu caminho não fosse exatamente aquele, porque eu senti uma certa limitação para poder criar musicalmente. Embora as partituras fossem muito variadas, fiz muita coisa com a Magda Telhaferro, tinha muitos autores franceses, Brahms, brasileiros, eu sentia que eu queria um algo mais que seria me libertar um pouquinho dessa coisa da música escrita. Era uma inquietação.
0: Mais e, acadêmica, né, Fábio?
1: Eu acho que foi fundamental eu fazer tudo isso. Eu continuo praticando música clássica. Ouço demais, adoro, mas eu acho que eu tinha uma necessidade de me expressar com uma linguagem mais pessoal.
0: E falando justamente de música brasileira, eu queria trazer agora de Camargo Guarnieri para a nossa conversa. Vamos ouvir o ponteio número 5 de Guarnieri na sua interpretação.
1: Oba!

0: eu quero ter o prazer de ouvir o intérprete desanunciando corretamente esta música. É com você, Fábio.
1: Então, Alfredo, você anunciou como pontei número 5 e eu pontei 45, na verdade.
0: Corrigido. Você tem uma relação muito forte com o repertório brasileiro. O que esse repertório representa na sua formação como pianista e no trabalho que você desenvolveu ao longo dos anos, Fábio?
1: É fundamental o repertório brasileiro que eu venho fazendo já há muito tempo, sempre fiz, né? Intensificou mais nos anos 90, mas eu sempre fiz os clássicos brasileiros, o Guarnieri, o Villa-Lobos, o Claudio Santoro. E eles...
0: Nepomuceno, não?
1: Nepomuceno eu nunca cheguei a fazer.
0: Ah, é?
1: Não, não. Mas esses mesmo, do século XX, né?
0: Perfeito.
1: E eles beberam muito na música clássica, todos eles. E... para mim, a música são fundamentais, porque é aí que eu fiz a calibragem entre aquilo que eu estudei do erudito, estudo até hoje, né, para criar uma coisa própria. Então, eu digo assim, eu acho que eu tenho muita influência do Guarnieri na minha escrita, porque é uma coisa que tem aquelas vozes, tem aquele

0: contraponto, mas é fundamental porque eu me sinto um brasileiro universal, mas brasileiro. Nunca perco essa
1: Raiz,
0: chama de ser
1: sim,
0: brasileiro.
1: perfeito. E dentro dessa relação com a música brasileira, Fábio, existe uma presença muito importante na sua trajetória, que é ninguém mais, ninguém menos que Antônio Carlos Brasileiro
0: Ah,
1: Jobim.
0: Jobim.
1: Você gravou a obra dele, participou de homenagens, criou arranjos e também desenvolveu trabalhos autorais a partir dessa
0: É
1: música.
0: verdade, é
1: O
0: verdade.
1: que o Tom representa para você hoje, Fábio?
0: O Tom, para mim, foi assim, o turning point mesmo. Depois que ele faleceu, eu fiquei muito assim, comovido com o desaparecimento daquela figura que era tão importante para a nossa cultura, né?
1: Sem
0: Como que
1: dúvida.
0: pode? Não tem mais Tom Jobim? Então eu falei, não, deixa eu ver o
1: Era
0: que
1: um
0: tem aí, né?
1: vácuo, né?
0: É um vácuo,
1: É.
0: porque, na minha opinião, ele ainda é o maior nome da nossa música. Ainda é a pessoa que realmente pegou todos os estilos que você pode imaginar, os estilos, vamos dizer, aquele imaginário brasileiro, ele trabalha aquilo de uma
1: Sim.
0: forma tão legal.
1: Influenciado pela música francesa de Claude
0: Francesa,
1: Debussy,
0: sim,
1: não é?
0: sim. E ele tem assim, o Jobim conseguiu fazer com que isso chegasse ao grande público de uma forma muito agradável. E ele me influenciou demais até hoje. Até hoje eu faço muito Jobim, eu organizo, eu crio eventos. Olha, eu fiz eventos dos 80 anos do Jobim, dos 90, agora vamos fazer 100 anos de Jobim em janeiro, dia 25. Já tem um evento bonito que nós vamos fazer na Caixa Cultural,
1: Que
0: é um
1: ótimo.
0: festival. E assim, eu me dedico muito à obra dele porque realmente eu respeito muito.
1: E já que estamos falando dessa relação com Tom Jobim, Fábio, vamos ouvir agora uma composição sua. Teme variações para Tom Jobim na primeira variação, chamada Horizonte Líquido, com Fábio Caramuru ao piano.

0: Não posso dizer que o líquido não me tenha chamado a atenção e é uma sonoridade meio aquática. E nós ouvimos Horizonte Líquido, a primeira variação do seu tema e variações para Tom Jobim. Aqui a referência ao tom aparece como ponto de partida para uma criação sua. Fábio, como é que é transformar influência tão forte em uma linguagem própria?
1: Então, é você procurar lembrar dessa influência e colocar o que tem de si, né, nessa influência. Então, eu sempre quando eu estou assim criando alguma coisa, eu sou muito assim, eu trabalho muito com imagens. Então, a lembrança, a imagem, a lembrança do Jobim me vem e flui uma coisa assim que vem, é inexplicável, né? Então, eu quis fazer essas variações, isso foi há 2 anos. Justamente para homenagear o Jobim, porque eu acho que esse homem tem que ser homenageado a vida inteira nesse país aqui. É
0: Sem
1: uma grande
0: dúvida.
1: figura.
0: Um outro projeto muito importante na sua trajetória é o Ecomúsica, que aproxima o piano dos sons da natureza e de diferentes ecossistemas brasileiros. Fábio, como surgiu essa ideia de colocar a música em diálogo com esses sons?
1: Isso foi um desafio também que eu me propus a ter comigo mesmo, de procurar ouvir com mais atenção os sons da natureza, ouvir, aguçar a percepção e, a partir desses sons, criar linguagens. Foi um desafio muito. É um desafio, porque esse eu diria que é o meu principal projeto. E, assim, é um desafio você abrir a sua percepção para o que vem de fora. E chamar atenção para esse que vem de fora, que é uma coisa que as pessoas hoje já não têm muito mais percepção de sons da natureza.
0: Sem
1: Porque a
0: dúvida.
1: gente vive nas urbanidades
0: Sim.
1: e o que eu vejo é pessoas reclamando que acordam de madrugada com sabiá laranjeira. Eu acho isso um absurdo, né? Mas assim, a música é criada a partir daquilo que se ouve. Ela não é fundo musical.
0: Perfeito.
1: Quer dizer, o bicho lá, o barulho do barulho, o som do bicho não é fundo musical.
0: Então, vamos ouvir agora uma faixa desse projeto chamada Tico Tico, de Fábio Caramuru, com o próprio autor ao piano.

0: Ouvimos Tico Tico, do álbum Eco Música, de Fábio Caramuru. Bom, Fábio, você já trabalhou com diferentes ambientes e espécies nesse projeto. Quando você começa uma nova peça, o que vem primeiro? A escuta daquele ambiente, o som de um animal ou uma ideia musical?
1: Sempre a escuta, porque eu parto da escuta e a partir de lá surge a ideia musical. E assim, é uma coisa que você pode ter diversos caminhos, mas eu sempre escolho um deles. O que me vem primeiro parece que sensorialmente é o que funciona melhor.
0: Perfeito. Eu gostaria que você dissesse sobre... Você tinha sobre o Eco Música mais alguma divulgação?
1: Então,
0: por exemplo, para os ouvintes da cultura?
1: Eu estou muito feliz porque dia 21 de outubro vamos abrir uma exposição chamada Eco Música, Sons na Natureza, no Sesc Vila Mariana. É um projeto que eu venho desenvolvendo com o Guto Lacaze já há alguns anos e pegamos uma curadoria excepcional do Fernando Limberger, que entendeu a nossa ideia e pôs na prática essa exposição que vai ficar 6 meses lá no Sesc Vila Mariana.
0: Poxa,
1: e haverá também um evento de abertura com o grupo Mauaca. Eu vou fazer eu e o Mauaca e a Juena Ticuna, indígena. Então haverá muitos sons de animais e a nossa música no Sesc Vila Mariana entre 21 e 24 de outubro. Então peço para os ouvintes ficarem atentos, a gente vai divulgar bastante isso.
0: Perfeito.
1: Me sigam no Instagram, Fábio Caramuru Oficial.
0: Perfeito, Fábio. Fábio, você completa 70 anos e são mais de 5 décadas de carreira. Quando olha para esse percurso todo, o que você sente que mudou mais na sua relação com o piano e com a música? E o que continua exatamente no mesmo lugar, Fábio?
1: Eu acho que a paixão aumentou. Às vezes as pessoas acham que eu abandonei a música clássica. De jeito nenhum, eu aprecio demais. Eu ouço diariamente muito música clássica. E o que mudou é isso. Eu acho que a minha compreensão daquilo que eu ouço aumentou muito. Assim, parece que a sua percepção extrapola todos os limites, né? Eu não acho que nada tenha ficado igual, não. E eu acho assim muito bom que tenha havido essa evolução interna e acho que eu agradeço assim que a música faça parte da minha vida e hoje ela é fundamental na minha vida mesmo.
0: Você é um homem privilegiado,
1: Eu acho que sou assim, olha, chegar aos 70...
0: Fazendo aquilo que ama.
1: Fazendo aquilo que eu gosto, que todo mundo falava quando era... Ah, tinha esse medo, né? Ah, não vai dar dinheiro, como é que vai fazer? Eu tinha esse medo, mas no fim, a gente não fica rico, mas a gente fica muito feliz.
0: Então,
1: a gente vive
0: e é
1: bem.
0: O que importa.
1: Tem qualidade de vida por causa da arte, né?
0: Perfeito, Fábio. Fábio, a gente já está chegando ao final. A produção já está me fazendo um sinalzinho. Muito obrigado, eu agradeço a sua presença, principalmente por passar parte do seu aniversário aqui com a gente, no Tarde Cultura.
1: É um grande privilégio esse aniversário, não podia ser melhor.
0: O privilégio é nosso. Parabéns pelos 70 anos, muito sucesso nos próximos projetos e que venham muitos outros anos de música, Fábio.
1: Muito obrigado, Alfredo.
0: O Tarde Cultura dá continuidade. Só que agora faremos um rápido intervalo.

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10: O Tarde Cultura número 2 em Fá Maior, com o violinista Arthur Grimiot e a Orquestra Real do Concertgebouw de Amsterdam, regida por Bernard Haitink.

Este foi o romance número 2 em Fá maior de Beethoven, com o violinista Hartwig Remeau e a Orquestra Real do Concertgebouw de Amsterdã, regida por Bernard Haitink. E agora teremos o segundo movimento Larghetto, do concerto número 4 para clarinete em Mi menor de Louis Spohr, com a solista Sabine Meyer e a Academy of St. Martin in the Fields, sob regência de Kenneth Slitton.

Ouvimos de Louis Spohr o segundo movimento Larghetto do concerto número 4 para clarinete em Mi menor, com a solista Sabine Meyer, acompanhada pela Academy of St. Martin in the Fields, sob regência de Kenneth Slittle. Faremos agora um rápido intervalo, são 3 horas e 44 minutos, e na volta você ouvirá Darius Milhaud.

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E agora teremos o quarto movimento animado do Quarteto de Cordas número 16, opus 330, de Darius Milhaud, com o Quarteto Parisi.

Este foi o quarto movimento animado do Quarteto de Cordas número 16, opus 303 de Darius Milhaud, com o Quarteto Parisi. Burt Bacharach, autor e intérprete, What the World Needs Now is Love.

Bart Bacharach, autor e intérprete, What the World Needs Now is Love. Do compositor Yamandu Costa, El Negro del Blanco, com o Ricardo Hertz, violino, e o autor ao violão.

0: Ouvimos El Negro del Blanco de Amandu Costa, com o autor ao violão e no violino Ricardo Hertz. Quatro horas, dois minutos em São Paulo.
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0: O ministro André Mendonça, do Supremo, levantou hoje o sigilo da investigação sobre a rede de pagamentos do Banco Master. A decisão acontece depois que a Polícia Federal enviou os dados do celular do ex-banqueiro Daniel Vorcaro a Cristiano Zanin, Gilmar Mendes e Alexandre de Moraes. Mendonça atendeu uma solicitação do presidente da corte, Edson Fachin. Neste domingo, Moraes pediu o levantamento do sigilo e afirmou que o processo contém elementos essenciais para a sessão extraordinária que vai analisar a relação dele com Vorcaro, marcada para amanhã. A preocupação dos brasileiros com a corrupção subiu 8 pontos percentuais em menos de 2 semanas, mostra a pesquisa Quest divulgada nesta segunda-feira. No segundo dia de setembro, 14% dos entrevistados apontavam esse item como a maior preocupação e agora o número passou para 22%. Com isso, faz com que a corrupção seja o segundo problema mais citado, já que o primeiro é a violência apontada por 31% das pessoas. O presidente dos Estados Unidos, Donald Trump, afirmou hoje que a Ucrânia e a Rússia concordaram em parar de bombardear alvos energéticos um do outro. Nem Kiev e nem Moscou confirmaram a fala do republicano. Trump disse também que a alta do diesel global é causada principalmente pela guerra da Ucrânia com a Rússia e não pelo conflito dos Estados Unidos com o Irã. Outras informações você acompanha em uma hora.
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1: Agora traremos do compositor Nicola Porpora, da ópera O Triunfo de Camilla, a aria Va per le vene il sangue. Andrea Scholl, contratenor, e Ottavio D'Antoni Cravo, acompanhados pela Academia Bizantina.

Ouvimos de Nicola Porpora, da ópera O Triunfo de Camila, a área Va per le vene il sangue, com contratenor Andrea Scholl, o cravista Ottavio D'Antoni, acompanhados pela Academia Bizantina. Do compositor Eric Coates, abertura miniatura Os Foliões, a Orquestra Sinfônica da CSR de Bratislava, é regida por Adrian Lippa.

Esta foi a abertura Os Foliões, de Eric Coates, com a Orquestra Sinfônica da CSR de Bratislava, Eslováquia, sob regência de Adrian Lipa. E agora o pianista Marcelo Brat, que toca de Heitor Villa-Lobos no Palácio Encantado das Histórias da Carochinha.

com o pianista Marcelo Bratt, que tivemos no Palácio Encantado das Histórias da Carochinha, de Heitor Villa-Lobos. São 4h23, faremos um rápido intervalo e, em seguida, Johann Christian Bach.

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3: Apresentamos em seguida de Johann Christian Bach o primeiro movimento andante de Molto da Sinfonia Concertante para Violino e Violoncelo em Lá Maior. Dois movimentos andante de Molto e Rondô Allegro Assai. Anna MacDonald, violino, e Sebastian Comberti, violoncelo. O Hanover Band é regido por Anthony Hallstatt.

Ouvimos de Johann Christian Bach a Sinfonia Concertante para Violino e Violoncelo em Lá Maior, Anna MacDonald, violino, e Sebastian Comberti, violoncelo, e a Ranova Band, sob direção de Anthony Halsted. São 4:41 em São Paulo. Faremos agora um intervalo e na volta você vai ficar com Johann Sebastian Bach.

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3: O pianista João Carlos Martins toca de Bach Prelude Fuga número 15 em Sol Maior, índice BWV 860, do Cravo Bem Temperado, volume 1.

Ouvimos com o pianista João Carlos Martins o prelúdio e fuga em Sol Maior, índice BWV 860 de Bach. 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Em seguida, vamos ouvir de Tom Jobim, autor e intérprete, Chovendo na Roseira.

Antônio Carlos Jobim, autor e intérprete, Chovendo na Roseira. Encerrando esta audição de Julius Easterlitz, Lembrança Russa, Steven Easterlitz, violoncelo, e Thomas Addis, piano.

0: Lembrança russa de Julius Iserlis, com o violoncelista Steven Iserlis e o pianista Thomas Addis, finalizou o programa de hoje. Tarde Cultura teve seleção musical e produção de Viviana Murila e operação de áudio de Ronaldo Mendes. 4h55 em São Paulo.
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0: Pesquisa Quest divulgada hoje mostra o senador Flávio Bolsonaro à frente numericamente do presidente Lula no segundo turno. O parlamentar tem 42% dos votos e o petista aparece com 40%, o que configura empate técnico, já que a margem de erro é de 2 pontos percentuais para mais ou para menos. No primeiro turno, Lula tem 36% das intenções de voto, enquanto Flávio Bolsonaro tem 31%. O levantamento que entrevistou 2.004 eleitores também revelou que, neste cenário de segundo turno, os votos em branco e nulo somam 13%, já os indecisos são 5%. O mercado financeiro reduziu a estimativa de inflação deste ano de 5 para 4,9%. As informações fazem parte do boletim Focus, divulgados nesta segunda-feira pelo Banco Central, com base em pesquisa realizada na última semana com mais de 100 instituições financeiras. Para o crescimento do PIB de 2026, os especialistas diminuíram a projeção de 1,93% para 1,89%. Eleitores com deficiência, mobilidade reduzida ou que vivem em territórios indígenas e comunidades quilombolas podem solicitar transporte gratuito para votar no primeiro turno das eleições. O prazo para fazer o pedido termina hoje. Para solicitar o transporte, é necessário preencher um cadastro no site da Justiça Eleitoral de cada estado ou procurar diretamente os cartórios eleitorais. Mais informações, você ouvinte da Cultura poderá acompanhar em uma hora no De Volta para Casa.
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Uma das maiores personalidades da música italiana, depois de Monteverdi e anterior aos barrocos Vivaldi, Tartini e Corelli e tantos outros compositores, foi o pai da família Scarlatti, que se chamava Alessandro. Ele captou todo o vigor da música instrumental que nascia em seu tempo e em seu país e soube, como ninguém, aproveitar as descobertas de Monteverdi no campo do teatro musicado, a ópera. Com sua produção enorme, Alessandro Scarlatti influenciou não só seus filhos, Domenico, Pietro e Francesco, como todo o mundo musical do século XVIII.

Vocês ouviram um concerto instrumental de Alessandro Scarlatti, talvez o principal responsável por Nápoles ser a capital musical europeia no início do século XVIII. Aliás, Alessandro teve uma produção imensa e em todos os gêneros. Imaginem vocês, 115 óperas, 150 oratórios, 500 cantatas e uma infinidade de música instrumental como essa que nós estamos ouvindo agora. Aliás, um dos filhos de Alessandro Scarlatti foi Domenico, e este desenvolveu a técnica dos instrumentos de teclado como ninguém, tornando-se o pai desse gênero instrumental em seu tempo. Ouçamos uma sonata de Domenico Scarlatti.

Sonata em Ré menor de Domenico Scarlatti para teclado, tocada no piano. Agora vocês vão ouvir uma outra tocada no cravo, que era o instrumento da época e o instrumento que o compositor conhecia. Observem o extremo virtuosismo que esse autor desenvolveu em seu tempo na arte da música para teclado, o cravo de seu tempo.

Ouvimos uma sonata para cravo de Domenico Scarlatti. Mas voltando para o pai, Alessandro, vamos ouvir agora uma abertura de uma de suas óperas, de suas 115 óperas.

0: Apertura da opera Tolomeo e Alessandro, di autoria di Alessandro Scarlazzi.
1: Vamos fazer um pequeno intervalo em nosso fim de tarde e voltamos já.
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2: E agora, também de Alessandro Scarlatti, uma área de outra de suas óperas, desta vez com a maravilhosa Cecilia Bartoli.

Salve Regina, cantata sacra de Alessandro Scarlatti. E vamos encerrar este passeio pela obra do grande gênio da música barroca italiana, um deus em Nápoles no início do século XVIII, Alessandro Scarlatti, uma sinfonia para flauta solo e cordas.

Sinfonia número 8 para flauta solo e cordas de Alessandro Scarlatti. E assim passamos alguns minutos na companhia desse gênio do barroco italiano, pai da música de Nápoles, numa época em que essa cidade era o epicentro da criação musical europeia. E Alessandro Scarlatti era a figura mais importante. E não só europeia, Alessandro Scarlatti enviou seu filho Domênico a Lisboa, onde este criou uma verdadeira escola de música barroca em Portugal. Por sorte e por sensibilidade dos dirigentes portugueses, toda essa técnica composicional veio parar aqui no Brasil, alimentando a belíssima música que se fez aqui no período áureo da mineração. Vejam que coisa curiosa. Um negro ex-escravo, nascido no sertão sul-americano, em Minas Gerais, fazendo uma música sofisticadíssima como aquela que um dos maiores músicos da história fazia na capital cultural da Europa. De fato, parece que a estrutura do ser humano é a mesma em qualquer lugar e em qualquer terra. E eu não sei ainda porque existem tantas fronteiras neste mundo e tantas religiões para separar as pessoas. Não sei.

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24: Olá, ouvinte, seja bem-vindo ao De Volta para Casa desta segunda-feira, 14 de setembro. Eu sou Madeleine Alves, nós vamos juntos nesse período de férias de Gilson Monteiro. O aniversariante do dia é o compositor, pianista, arranjador e produtor Fábio Caramuru. Paulistano, Fábio foi o último aluno da célebre Magda Taliaferro. É mestre pela USP, tem sólida carreira na música, com apresentações no Brasil e exterior. Aqui na Rádio Cultura, ele produziu e apresentou uma série de 26 programas sobre Tom Jobim. Hoje ele esteve aqui em nossa emissora, foi entrevistado por Alfredo Alves, no Tarde Cultura. Ele falou da carreira e planos próximos. Vamos abrir a programação musical com um registro deste artista que hoje completa 70 anos de idade.

Ouvimos com o aniversariante de hoje, Fábio Caramuru, ao piano, de Tom Jobim, Quebra Pedra. A sessão plenária extraordinária, marcada para ser um dos momentos mais decisivos da crise institucional na Corte, será realizada amanhã, a partir de 10 horas da manhã. Os ministros do STF vão analisar o relatório da Polícia Federal, que reuniu 52 mensagens que teriam sido trocadas entre o ex-dono do Banco Master, Daniel Vorcaro, e o ministro Alexandre de Moraes. A discussão é considerada inédita, porque o plenário vai analisar um relatório da Polícia Federal que levanta suspeitas envolvendo um integrante da própria corte. A reunião terá transmissão ao vivo pela TV Justiça, com acesso presencial restrito ao plenário. O presidente do Supremo Tribunal Federal, Edson Fachin, definiu, agora à tarde, o rito do julgamento. A sessão terá início com a leitura do relatório sobre o caso a ser feita por ele. Em seguida, será aberto um espaço para eventual manifestação do Procurador-Geral da República, Paulo Gonet, e sustentações orais. Após essas manifestações, o presidente Edson Fachin vai apresentar seu voto sobre o tema, com eventuais proposições sobre o caso. Em seguida, votarão os demais ministros na ordem regimental, do mais novo ao mais antigo. Assim, o primeiro a votar será o ministro Flávio Dino. 6:07, vamos ouvir de Elmir Deodato, com Cido Bianchi ao piano e grupo, Baiãozinho.

Ouvimos com Cido Bianchi ao piano e grupo Baiãozinho, composição de Elmir Deodato. A Polícia Federal informou hoje que entregou cópias dos dados extraídos do aparelho celular apreendido do ex-banqueiro Daniel Vorcaro para os gabinetes dos ministros Alexandre de Moraes, Cristiano Zanin e Gilmar Mendes. A PF afirmou ainda que o material original permanece integralmente nas dependências da instituição, dentro de cadeia de custódia formalmente documentada, com os respectivos lacres íntegros e mecanismos de verificação de integridade digital. A manifestação da PF ocorre em meio a uma disputa interna entre ministros do STF pelo acesso irrestrito aos dados. A defesa do deputado Cezinha de Madureira, do PL de São Paulo, divulgou nota hoje, em que afirma que o parlamentar nega irregularidades e critica a realização de uma operação da polícia contra ele em meio a uma circunstância política e eleitoral. A manifestação ocorre após o deputado federal e a esposa dele, a advogada Valéria Rodrigues Linhares, tornaram-se alvos de mandados de busca e apreensão expedidos pela polícia nesta segunda. A operação foi autorizada pelo ministro Flávio Dino, que apontou indícios de tráfico de influência junto a tribunais superiores e suspeita de irregularidades e desvios em emendas parlamentares. Cezinha de Madureira foi um dos principais cabos eleitorais de André Mendonça para a cadeira no STF. 6:12. Laurindo Almeida, dele, Lament in Tremolo Form.

0: Ouvimos com o Laurindo Almeida, dele, Lament in Tremolo Form. Pesquisa Quest, divulgada hoje, aponta que o presidente Lula segue na frente no primeiro turno das eleições, com 36% das intenções de voto. Flávio Bolsonaro reduziu a distância em relação à pesquisa anterior e aparece com 31%. Augusto Cury marca 7%. No segundo turno, Flávio Bolsonaro tem 42% das intenções de voto e aparece pela primeira vez numericamente à frente do presidente Lula, que tem 40%. O cenário, no entanto, segue em empate técnico, porque a margem de erro da pesquisa é de 2 pontos percentuais para mais ou para menos. A Quest entrevistou 2.004 eleitores em todo o país, de quinta-feira passada até domingo. A segunda-feira foi mais um dia chuvoso, com temperatura máxima de 15 graus. Os menores índices de umidade do ar superiores a 89%. Nas próximas horas, continuam as chuvas de intensidade fraca a moderada. Por conta do solo encharcado, atenção redobrada com as áreas de encosta, porque ainda há potencial para deslizamentos de terra. Este é o setembro mais chuvoso dos últimos 32 anos, desde que a Prefeitura de São Paulo iniciou as medições nas subprefeituras. A terça-feira terá muitas nuvens, garoa na madrugada e à noite, e possibilidade de chuva rápida à tarde. Os termômetros oscilam entre mínima de 13 e máxima de 18. No momento, 14 graus aqui na Água Branca. 6h18, um rápido intervalo e já voltamos.
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25: 6h22, já estamos de volta. O Tribunal Superior do Trabalho determinou que os trabalhadores dos Correios mantenham, durante a paralisação, 80% do efetivo em cada unidade ou estabelecimento da empresa. A determinação abrange as unidades de atendimento, tratamento, transporte, distribuição e áreas administrativas ou de suporte indispensáveis à continuidade da cadeia postal. Em nota, a Federação dos Trabalhadores e Trabalhadoras da Empresa Brasileira de Correios e Telégrafos e das Empresas de Comunicações afirma que a greve nacional da categoria continua, sem previsão de encerramento neste momento. Um dos principais impasses nas negociações é o plano de saúde dos funcionários. A federação afirma que a direção dos Correios pretende fazer alterações no benefício. Economistas mantiveram a expectativa de um novo corte na taxa de juros na reunião do Copom, o Comitê de Política Monetária, desta semana, e esperam que a inflação termine o ano abaixo de 5%. O boletim Focus divulgado hoje aponta que a Selic terá uma redução de 0,25 ponto percentual, indo a 13,75% ao ano. Os economistas acreditam que este será o último corte em 2026 e esperam que a taxa termine o ano em 13,75%. 6:24. Altamiro Carrilho, a flauta, de Gordurinha e Almira Castilho, Chiclete com Banana.

0: Nós ouvimos de Gordurinha e Almira Castilho, com Altamiro Carrilho à flauta, Sebastião Tapajós ao violão e Gilson Piranzetta ao piano, Chiclete com Banana. Toda sexta-feira, o Jornal da Cultura apresenta uma cobertura especial sobre temas centrais das eleições deste ano. Na última semana, o JC levou ao ar uma série de reportagens sobre o poder legislativo. Heloísa Machado, professora da Faculdade de Direito da Fundação Getúlio Vargas, explicou como funciona a contabilização dos votos.
1: Se a gente está olhando para Câmara dos Deputados, se a gente está olhando para a Assembleia Legislativa, a gente precisa compreender que é um modelo de representação proporcional. Eu pego todos os votos válidos e divido pelo número de cadeiras que estão à disposição no Legislativo para serem ocupadas. Os partidos políticos reúnem todos os votos que receberam seus candidatos e é a partir daí que eu distribuo essas cadeiras. Os deputados mais votados vão sendo incluídos nessas cadeiras do parlamento até, eventualmente, se chegar ao número de cadeiras que aquele partido conseguiu ter.
0: Além de Heloísa Machado, esteve na bancada o cientista político Cláudio Gonçalves Couto, da Escola de Administração de Empresas da FGV.
2: O Congresso, como um todo, né, tem ganho muito poder por conta de uma coisa que é essa situação de você ter muito mais poder orçamentário hoje. Antes, dependia da boa vontade do executivo, de uma negociação ou do comportamento do parlamentar ter ou não dinheiro da sua emenda liberado. Hoje, esse dinheiro é garantido. Então, esse parlamentar não precisa ceder ao governo para poder ter o dinheiro da sua emenda colocado lá na base eleitoral e, consequentemente, depois colher os louros disso. Isso enfraqueceu o executivo. Isso faz com que essa eleição para o Congresso Nacional e para a Câmara de Deputados, em particular, que é dela que a gente está falando, ela tenha ganho uma importância muito maior do que aquela que teve no passado.
0: Você encontra a edição completa de sexta-feira do Jornal da Cultura no canal do Jornalismo da TV no YouTube. youtube.com/jornalismotvcultura. 6h29. Rita Lisauskas está aqui no estúdio para contar sobre a edição de hoje, que tem muito a ver com eleição, não é? Numa semana aí que a gente pode esperar bastante coisa, não é, Rita?
3: Exatamente, Madeleine, boa noite. Bom, a gente vai falar sobre tudo o que aconteceu no final de semana e a expectativa para o julgamento de amanhã no STF, né? O presidente do Supremo, Edson Fachin, assumiu, ainda no sábado, a relatoria do procedimento que envolve ali as mensagens enviadas pelo banqueiro Daniel Vorcaro ao ministro Alexandre de Moraes, também centralizou ali na presidência os processos relacionados ao Banco Master, ao INSS, e desde então aumentou essa disputa pelo acesso às provas, e a Polícia Federal informou que entregou aos gabinetes de Alexandre de Moraes, de Gilmar Mendes e de Cristiano Zanin cópias dos dados extraídos do celular do Daniel Vorcaro, né, que era ali algo que estava sendo pedido durante o fim de semana. E amanhã, a partir das 10 da manhã, vai haver então uma sessão extraordinária para decidir se deve ser ou não aberta uma investigação contra Alexandre de Moraes a partir dessas mensagens encontradas no celular de Daniel Vorcaro e que foram vazadas à imprensa e que geraram ali uma série de reportagens. Fachin vai abrir a sessão, apresentar o relatório, a Procuradoria-Geral da República vai se manifestar, haverá sustentações orais e aí começam os votos. Ainda a discussão entre os ministros sobre a participação de Moraes e de André Mendonça no julgamento. E há também uma possibilidade de um pedido de vista que poderia adiar essa decisão. Então, amanhã vai ser um dia muito importante na semana e a gente vai falar sobre a expectativa desse julgamento. A gente vai falar também sobre um tema muito quente sobre inteligência artificial. E o presidente dos Estados Unidos, Donald Trump, criticou hoje os apelos que têm sido feitos por uma desaceleração no desenvolvimento da inteligência artificial. O Trump disse que os Estados Unidos não podem perder a liderança para a China e minimizou ali os alertas sobre a possibilidade desses sistemas de inteligência artificial escaparem ao controle humano, né? A declaração ocorre, então, depois de uma sequência de manifestações, inclusive dentro das próprias empresas de inteligência artificial que desenvolvem ali os modelos mais avançados. Tudo começou porque um pesquisador que pediu demissão da Anthropic, acusou a empresa e também a OpenAI, onde ele também trabalhou, de priorizarem a corrida por modelos cada vez mais poderosos em detrimento da segurança. O alerta ganhou força depois de episódios em que os próprios sistemas da Anthropic e da OpenAI saíram ali dos ambientes previstos em testes, acessaram humano, uma discussão muito quente que está colocada. Hoje a gente vai estar com a professora Heloísa Machado, da FGV, e o jornalista Wilson Mordaui.
0: Rita, muito obrigada, uma excelente semana, bom programa para você.
3: Obrigada, Madeleine.
0: 6:32. Vamos ouvir Mário Negrão Burgonov, dele, e Cristóvão Bastos, Agulha no Palheiro.

0: Ouvimos com Mário Negrão Borgonove a bateria e grupo dele, Agulha no Palheiro. O Papa Leão XIV pôs fim aos cortes nos salários de cardeais e altos funcionários do Vaticano, determinados por seu antecessor, Francisco, em 2021, por conta da pandemia de Covid-19. Em março de 2021, o Papa argentino reduziu em 10% o salário dos cardeais e em 8% os salários dos altos funcionários dos ministérios do Vaticano, como medida de austeridade para aliviar as finanças da Santa Sé afetadas pela pandemia. Em um decreto publicado hoje, dia em que o Papa completa 71 anos, ele determina a revogação da medida a partir de 1º de setembro de 2026. 6 horas e 37 minutos, um rápido intervalo. Voltaremos daqui a pouquinho.
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2: 6h41, uma rápida olhadinha pelos números da CET. Olha, o motorista tem dificuldade, viu, nesse momento. 1.224 quilômetros de lentidão na cidade, com toda essa chuva que parece que nunca para. Na Zona Leste, a situação é a mais complicada. 325 quilômetros de vias congestionadas. O jornalismo da Rádio Cultura preparou uma série especial sobre as eleições de 2026. Ao longo de 5 reportagens nos próximos dias, vamos explicar de forma simples e objetiva quais são as atribuições dos cargos que estarão em disputa e como as decisões desses representantes chegam ao dia a dia da população. No primeiro capítulo, a pergunta é direta. Afinal, o que realmente depende do presidente da República? Acompanhe a reportagem de Gilson Monteiro.
3: Para transmitir o pronunciamento do excelentíssimo senhor presidente da República...
4: Quando o assunto é inflação, quando o governo anuncia um novo programa social, quando o Brasil assina um acordo internacional ou quando o presidente da República faz um pronunciamento em cadeia nacional, é comum ouvir que tudo depende do presidente. Mas será que é assim? Na prática, o presidente da República é a principal autoridade do Poder Executivo Federal. É ele quem conduz a administração da União, representa o Brasil perante outros países e coordena políticas públicas de alcance nacional. Mas seus poderes têm limites definidos pela Constituição. A professora da FGV Direito e do INSPER, Ana Laura Pereira, lembra que o presidente da República é o chefe do Poder Executivo no âmbito federal.
5: Num sistema presidencialista, como é o brasileiro, ele congrega as funções de chefe de Estado, que é aquele que simboliza o país, corporifica o país em um rosto, e de chefe de governo, que é aquele que efetivamente desempenha as funções executivas. Como chefe de Estado, o presidente da República, por exemplo, celebra tratados internacionais, faz reuniões com outros líderes, discute política no âmbito internacional.
4: Já como chefe de governo, o presidente exerce a chefia da administração pública federal e mais.
5: Faz decretos que dão regulamentação para a legislação, dão efetiva execução para as leis e também participa do próprio processo legislativo, tanto na ponta inicial, apresentando o projeto de lei, quanto na ponta final, chancelando ou não o produto do legislativo por meio da sanção ou veto.
4: A professora Ana Laura Pereira reforça que o presidente da República tem papel importante na formação do orçamento público. Compete a ele apresentar o projeto de orçamento que será avalizado pelo Poder Legislativo. Cabe ao presidente nomear ministros de Estado, mas existem muitas atribuições que não pertencem ao presidente da República. Ele não administra a Polícia Militar, não dirige hospitais estaduais, não cuida da coleta de lixo, não mantém escolas municipais. Essas responsabilidades pertencem aos estados e aos municípios. Da mesma forma, o presidente também não pode criar leis sozinho. Os projetos precisam ser discutidos e aprovados pelo Congresso Nacional. Essa divisão de competências foi criada para evitar a concentração de poder e garantir o equilíbrio entre os poderes da República. Acredite, confundir o que cabe ao presidente não é algo incomum, como avalia o cientista político e professor da FGV EAESP, Cláudio Couto.
6: Eu acredito que boa parte do eleitorado não tem muita clareza com respeito às divisões de competências entre os entes da federação, né? O que cabe à União, o que cabe aos estados e o que cabe aos municípios. E daí, consequentemente, muitas vezes espera que o presidente da República vá resolver problemas que estão muito mais na esfera estadual e municipal do que propriamente na federal. Claro que em alguns casos é difícil imaginar que mesmo o eleitor mais desinformado sobre política imagine algo como, por exemplo, que o presidente é responsável por tapar buraco da rua da cidade dele. Acho que isso não vai acontecer. Mas, por exemplo, num tema como segurança, né? A quem compete efetivamente resolver problemas de segurança? A gente sabe que policiamento ostensivo, que investigação sobre cometimento de crimes, isso é da esfera estadual porque compete à as polícias militar e civil, né, respectivamente. Mas, dependendo da situação, o eleitor vai imaginar que o governo federal podia fazer algo, né? Como num país como El Salvador, que tem surgido aí muito no noticiário, que é um país que não é federativo, é um país unitário. E aí, claro, que o próprio governo nacional, ainda por cima, num país tão pequeno como El Salvador, poderia se desincumbir de uma série de tarefas. Mas num país como o Brasil, complexo, grande e federativo, essas divisões de competências têm que estar mais claras.
4: O professor Cláudio Couto lembra que outra função importante do presidente é indicar autoridades para cargos estratégicos. Entre elas estão ministros do Supremo Tribunal Federal, do Superior Tribunal de Justiça, o Procurador-Geral da República e o presidente do Banco Central. Essas indicações passam por análise do Senado Federal antes da nomeação definitiva. Também é o presidente quem exerce o comando supremo das Forças Armadas e pode decretar medidas excepcionais previstas pela Constituição, sempre obedecendo aos requisitos legais e aos mecanismos de controle estabelecidos pelo próprio texto constitucional. O chefe de cartório da Zona Eleitoral número 326 de São Paulo, Lutemberg de Souza, entende que conhecer essas competências permite ao cidadão compreender melhor quais decisões realmente dependem do governo federal.
7: Quando a eleitora e o eleitor conhecem esses limites, eles conseguem identificar facilmente quais promessas são viáveis para o cargo e quais estão fora da alçada do governo federal.
4: Lutemberg de Souza reforça que, mais do que isso, permite cobrar resultados dentro dos limites previstos pela Constituição. Gilson Monteiro, Rádio Cultura.
2: Amanhã, na próxima reportagem desta série especial sobre as eleições de 2026, vamos conhecer as atribuições dos governadores. Segurança pública, hospitais, escolas, transporte e rodovias estão entre as áreas que passam pela administração dos estados. Mas até onde vai a responsabilidade de um governador? Esta é a pergunta do nosso próximo capítulo. São 6h48. João Donato e seu trio. De João Donato, Só Se For Agora.

0: Ouvimos com João Donato e Trio, de João Donato, Só Se For Agora. A Galeria André inaugura hoje a exposição Image ID na Arte, do artista plástico e escritor Philip Hallowell. Em depoimento gravado ao De Volta para Casa, ele destacou que está comemorando 50 anos, desde a primeira exposição.
1: São mais de 50 obras em óleo sobre tela, técnicas mistas de bico de pena e aquarela e pastel seco, que mostram essa trajetória de 50 anos. Os trabalhos são resultado de uma incessante necessidade de conhecer e entender o ser humano e os desafios que enfrentamos, passando pela compreensão da imagem pessoal e o que ela expressa, beleza, aceitação e atração. Uso símbolos arquetípicos, linhas, formas, cores, luz e sombra, leveza e peso, na construção das imagens e na linguagem visual das imagens. São símbolos universais que todos entendem inconscientemente, que criam sensações e emoções que expressam os conceitos em sintonia com o que as imagens representam. A exposição é um convite aos visitantes para também refletir sobre essas questões.
0: Esse processo criativo de Philip Hallowell, junto com a atuação como arte educador e pesquisador da linguagem visual, resultou na criação da teoria de Image ID. Ele apresenta essa teoria no livro Image ID, a ciência e a arte no design da imagem pessoal, publicado pela editora Senac e que está sendo lançado neste momento na abertura da exposição. O evento vai até 9 horas da noite na Galeria de Arte André, que fica na Rua Estados Unidos, número 2280, no Jardim Paulistano.

Abrimos e vamos encerrar a programação musical deste De Volta para Casa com o pianista, compositor, arranjador e produtor Fábio Caramuru. O músico paulistano completa 70 anos de idade hoje. Vamos ouvir da Suíte das Asas, Opus 16, Árpia, música de sua autoria com arranjo de Rodrigo Morte, Orquestra Amazônia Filarmônica, regente Marcelo de Jesus, solista Fábio Caramuru.

0: Encerrando o programa de hoje, Fábio Caramuru ao piano, Orquestra Amazonas Filarmônica, sob regência de Marcelo de Jesus, de Fábio Caramuru, Árpia, da Suíte das Asas, Opus 16. Hoje ficamos por aqui, muito obrigada por sua companhia, te espero amanhã às 6. 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
1: Olá, amigos. Começa agora o último programa desta série dedicada a compositores brasileiros. Nos programas anteriores, nossa atenção voltou-se para compositores que viveram durante todo o século XX. Hoje vamos voltar um pouco no tempo, ouvindo obras de compositores que nasceram e trabalharam no final do século XIX e primeira metade do século XX. Bem-vindos a mais um Encontro com o Maestro. Voltemos então ao ano de 1859, quando inesperadamente surge no Rio de Janeiro um jovem vindo de São Paulo que apresentava um talento absolutamente incomum. Seu nome, Antônio Carlos Gomes. Carlos Gomes nasceu em Campinas e começou sua formação musical tocando na banda do pai. Aos 15 anos, compunha danças populares como quadrilhas e polcas. E aos 18, criou uma obra bastante séria, a Missa de São Sebastião. Começou a frequentar a intelectualidade da capital, o que significava principalmente tornar-se amigo dos estudantes da Faculdade de Direito do Largo de São Francisco. Logo, Carlos Gomes estaria na corte, no Rio de Janeiro. Lá arriscou algo ousado para a época, uma ópera em português, a qual deu o nome de A Noite no Castelo.

Caro ouvinte, foi um sucesso extraordinário. O imperador Dom Pedro II, então com 36 anos, ficou absolutamente encantado e agraciou o compositor com uma condecoração. 2 anos depois, Carlos Gomes levaria à cena sua segunda ópera, Joana de Flandres. Foi um segundo triunfo que lhe valeu uma viagem de estudos à Europa, financiada pelo governo brasileiro. A história toda dos sucessos e dificuldades de Carlos Gomes na Itália vai ficar para uma outra oportunidade. Por ora, basta dizer que Gomes tinha mesmo um imenso talento. Levou muito a sério seu período de estudos em Milão e conseguiu deixar uma marca naquele disputadíssimo ambiente musical. Para o Brasil, à época, significou um verdadeiro renascimento na sua vida musical. Vamos ouvir dele uma belíssima peça, muito pouco executada, a abertura da ópera Maria Tudor. A execução será da Orquestra Sinfônica Brasileira, dirigida pelo maestro Yeroham Sharovsky.

Acabamos de ouvir de Antônio Carlos Gomes a abertura da ópera Maria Tudor, executada pela Orquestra Sinfônica Brasileira, dirigida pelo maestro Yeroham Sharovsky. Uma abertura muito pouco tocada. E as peças de Carlos Gomes para piano também são muito pouco conhecidas. Vamos então a uma delas, a Grande Valsa de Bravura, executada aqui pelo pianista Fernando Lopes.

Acabamos de ouvir de Antônio Carlos Gomes a grande valsa de bravura para piano. Ela foi executada por Fernando Lopes. E voltemos agora à nossa história musical em pleno século XIX. O nosso maior compositor colonial, José Maurício Nunes Garcia, havia falecido em 1830. Carlos Gomes obteria seu grande êxito na Itália com a ópera O Guarani em 1870, ou seja, 40 anos mais tarde. Durante esses 40 anos, caro ouvinte, a vida musical nas maiores cidades brasileiras, como Rio, Salvador ou São Paulo, passou por uma grande decadência se a compararmos com o tempo de Dom João VI. Assim, o sucesso de Carlos Gomes acabou por impulsionar fortemente a atividade musical do nosso país, com o surgimento de outros compositores de primeira grandeza. Um deles foi Leopoldo Míguez, nascido em Niterói em 1850. Ainda criança, mudou-se para a cidade do Porto, em Portugal, onde estudou violino, harmonia e composição. Voltou para o Brasil com 21 anos de idade. Aqui se

Casou e decidiu dedicar-se totalmente à música. Voltou para a Europa mais uma vez, para mais uma temporada de estudos, só que agora em Paris. Míguez era um músico extremamente moderno para a época e por isso foi convidado para organizar o ensino musical no Rio logo após a proclamação da República. Infelizmente, ele faleceu com apenas 52 anos, em 1902, e deixou seu trabalho incompleto. Sua obra inclui uma sinfonia, poemas sinfônicos, duas óperas e outras peças menores. Vamos ouvir em seguida o seu belíssimo poema sinfônico Prometeu. A execução será da Orquestra Sinfônica da Escola de Música da Universidade Federal do Rio de Janeiro, dirigida pelo maestro Roberto Duarte.

Acabamos de ouvir de Leopoldo Míguez o poema sinfônico Prometeu. A execução foi da Orquestra Sinfônica da Escola de Música da Universidade Federal do Rio de Janeiro, dirigida pelo maestro Roberto Duarte. Carlos Gomes estudou na Itália e absorveu o estilo italiano. Leopoldo Míguez estudou na França, mas era um entusiasta do estilo alemão de Richard Wagner. E vamos agora a um compositor que também estudou na França, mas tem uma nítida preferência pelo estilo francês. Trata-se de Henrique Oswald. Oswald nasceu em 1852 e faleceu em 1931. Foi, portanto, contemporâneo de Míguez, que nascera em 1850. Como eu disse há pouco, Míguez fora convidado para organizar o ensino musical na capital federal, mas faleceu muito cedo, em 1902, sem poder completar seu trabalho. No ano seguinte, em 1903, Henrique Oswald foi nomeado diretor do Instituto Nacional de Música, que é hoje justamente a Escola de Música da Universidade Federal do Rio de Janeiro. Vamos ouvir dele a Elegia para a Orquestra, uma belíssima peça, novamente com a Orquestra Sinfônica da Escola de Música da Universidade Federal do Rio de Janeiro, tendo à frente o maestro Roberto Duarte.

Acabamos de ouvir a belíssima elegia para a orquestra do compositor Henrique Oswald. A execução foi da Orquestra Sinfônica da Escola de Música da Universidade Federal do Rio de Janeiro, dirigida pelo maestro Roberto Duarte. E fiquemos mais um pouco com Oswald, caro ouvinte, ouvindo duas pequenas peças para piano. Felicidade, que é o primeiro dos três romances sem palavras, e em seguida Romance, que é a quinta das páginas de álbum. A execução será de Naim Marum.

Acabamos de ouvir duas peças para piano de Henrique Oswald. Felicidade, o primeiro dos três romances sem palavras, e Romance, quinta das páginas de álbum. A execução foi de Naim Marum. O último compositor que abordaremos neste programa será Francisco Braga, nascido uma geração após Míguez e Oswald. Braga é de 1868, tendo falecido em 1945. Ele é autor do nosso hino à bandeira, bem conhecido pelo menos por nossos ouvintes menos jovens. De qualquer modo, Francisco Braga não deve ser lembrado apenas por este hino, pois foi um músico de notável importância. Estudou em Paris com o grande compositor Jules Massenet. Seu estilo é muito influenciado pela música francesa. Ele compôs várias obras sacras, música de câmara, poemas sinfônicos e duas óperas. Vamos ouvir dele a abertura da ópera Jupira, com a Orquestra Sinfônica Brasileira, dirigida pelo maestro Roberto Minchuk.

Acabamos de ouvir de Francisco Braga a abertura da ópera Jupira, numa execução da Orquestra Sinfônica Brasileira, dirigida pelo maestro Roberto Minchuk. E assim, caros amigos, chegamos ao final deste programa e desta série que, durante várias semanas, destacou música de grandes compositores brasileiros. Eu espero que você tenha apreciado. Um grande abraço a todos. Cuidem-se, fiquem bem e até o nosso próximo encontro.

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0: Johann Sebastian Bach, Canon Primo a duas vozes da Oferenda Musical BWV 1079. Mônica Huguet, violino. Paul Goldwyn, oboé da Katia. Francis Eustace, fagote. Sarah Cunningham, viola da gamba.
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9: 20 horas, 1 minuto.
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11: Olá, muito boa noite. Hoje o Conexão Europa traz o concerto da Filarmônica de Pilsen com participação do oboísta português Pedro Moreira sob regência do maestro japonês Chuei Iwasaki. Gravação ao vivo realizada em 15 de janeiro de 2026 no Centro Cultural Mieštanska Beseda em Pilsen, República Tcheca. Para abrir o programa, Chuei Iwasaki escolheu o concerto para oboé e orquestra, composição de Jiří Gemrot, um dos principais compositores tchecos da atualidade.

0: Com solo de oboé de Pedro Moreira, acompanhado pela Filarmônica de Pilsen sob a direção de Chuei Iwasaki, acabamos de ouvir canção portuguesa de autor desconhecido. Antes, ouvimos de Yuri Gemroth, concerto para oboé e orquestra. O Conexão Europa faz um breve intervalo, em instantes a segunda parte do concerto desta noite.
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0: O Conexão Europa está de volta com a Filarmônica de Pilsen sob o comando de Chuei Iwasaki. Ficamos agora com trechos da Sinfonia número 7 em Lá Maior, opus 92 de Beethoven.

0: Sob a regência de Chuei Iwasaki, estamos ouvindo a Filarmônica de Pilsen interpretar de Beethoven, Sinfonia número 7, em Lá Maior, Opus 92, movimentos Allegretto, Presto Assai Meno Presto Trio e Allegro com Brio. Gravação ao vivo realizada em 15 de janeiro de 2026, no Centro Cultural Miestanska Besada, em Pilsen, República Tcheca. A todos, uma ótima noite.
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0: Segunda-feira, 14 de setembro. O Jornal da Cultura começa agora com os seguintes destaques. Ministro do Supremo Tribunal Federal, André Mendonça, derruba sigilo sobre pagamentos de Daniel Forcaro, dono do extinto Banco Master, a pedido do presidente do STF, Edson Fachin. Polícia Federal entrega cópia dos dados do celular do ex-banqueiro aos ministros Alexandre de Moraes, Cristiano Zanin e Gilmar Mendes, que pediam o acesso irrestrito ao acervo digital que estava em posse de Mendonça. O Supremo Tribunal Federal define como será o rito da sessão que vai julgar o futuro de Alexandre de Moraes. Os ministros vão analisar o relatório da Polícia Federal, que revelou conversas entre o ministro e Daniel Forcaro. Ministro Flávio Dino unifica duas investigações que apuram se a cinebiografia do ex-presidente Jair Bolsonaro recebeu dinheiro público. A perícia da Polícia Civil de São Paulo aponta que 27 dispositivos eletrônicos apreendidos por agentes durante a operação contra a produtora do filme Dark Horse não foram lacrados corretamente. Lideranças de empresas como Anthropic e OpenAI pedem freio no desenvolvimento da inteligência artificial. Estados Unidos e China minimizam preocupações. Escócia, País de Gales e Irlanda do Norte assinaram um acordo que exige referendo de independência para colocar fim a um tratado de 1707. Olá, boa noite. Participam hoje aqui da bancada a professora da Fundação Getúlio Vargas, Heloísa Machado, e o jornalista Wilson Moerdaui, publisher da Fórum Editorial. Boa noite, sejam bem-vindos.
1: Boa noite, Rita.
0: A sessão plenária extraordinária desta terça-feira no Supremo Tribunal Federal será histórica. Pela primeira vez, os ministros vão decidir se um colega da corte deve ser investigado e julgado pelos seus pares. No entanto, mais dúvidas do que certezas cercam a sessão.
2: A sessão está marcada para as 10 horas da manhã. A Praça dos Três Poderes, onde fica o Supremo em Brasília, será fechada ao público. A Secretaria de Segurança do Distrito Federal informou que vai reforçar o policiamento, principalmente no entorno da corte e nas vias e terminais de acesso à capital. O primeiro ato da sessão, após as formalidades, deve ser a leitura do relatório pelo presidente do STF, Edson Fachin. Ele assumiu a relatoria do caso no lugar do ministro André Mendonça. Caberá a Fachin também delimitar o que será julgado. Em seguida, começam as sustentações orais, incluindo a manifestação da Procuradoria-Geral da República. O parecer do procurador-geral Paulo Gonet pede a nulidade do relatório da Polícia Federal sobre Alexandre de Moraes. Gonet alega que Mendonça não tinha competência para determinar investigações contra colegas da corte. A participação do procurador no julgamento é motivo de dúvida. Gonet também foi citado no relatório da PF com possíveis ligações com Daniel Forcaro. É provável que o vice-procurador-geral da República, Hindenburgo Chateaubriand Filho, represente a instituição. Encerradas as manifestações, Fachin dará o primeiro voto. Os outros ministros votam em seguida, conforme a ordem prevista no regimento do STF, dos mais novos aos mais antigos na corte. O Supremo definiu que a sessão será aberta, transmitida pelos canais oficiais, na TV e internet. Mas qualquer ministro pode pedir que a sessão seja fechada. A decisão, neste caso, será do plenário. Nos bastidores, os últimos dias foram marcados por conversas de Fachin com os principais envolvidos. Moraes não deu pistas se deve comparecer à sessão ou não. Se for, deve ficar impedido de votar. Também não se sabe se Mendonça poderá participar, já que pediu a abertura do inquérito contra Moraes. O mesmo vale para outros ministros citados no caso ou com alguma ligação com o Banco Master, mesmo que por meio de parentes. Por lei, cabe aos próprios ministros se declararem impedidos de votar. A suspeição também pode ser requerida pelos colegas, o que levaria a decisão ao plenário. Não está descartado que algum ministro do grupo alinhado a Moraes peça vistas e interrompa o julgamento. Esse tipo de pedido não depende da decisão de ninguém. Outra possibilidade cogitada é um pedido de adiamento do caso, o que exigiria a aprovação do colegiado. Esta é a primeira vez que o Supremo vai decidir sobre a abertura de uma investigação contra um de seus membros. A situação inédita aumentou a pressão sobre o presidente da corte, que já vinha enfrentando resistências à ideia de criar um código de conduta para os magistrados. Ontem, representantes da sociedade civil, incluindo ex-ministros de Estado, economistas e empresários, divulgaram uma carta de apoio a Fachin. No texto, eles defendem as medidas adotadas pelo presidente da corte a fim de preservar a autoridade do Supremo e promover a mais rigorosa e imparcial apuração dos fatos e das gravíssimas acusações que vieram a público nas últimas semanas. O grupo cobra ainda reformas institucionais urgentes e diz que o Supremo não pode deixar que sua jurisdição seja capturada por interesses escusos de natureza pessoal, política ou econômica que atentem contra a nossa democracia constitucional.
1: Toda especulação em função a quem ajuda ou atrapalha na disputa presidencial a abertura da investigação, ou dessa e das outras, né, envolvendo Dark Horse, as outras. Essa é a principal preocupação desses grupos. Portanto, estão agindo como se fossem partidos políticos. Isso, a meu ver, é o maior sintoma que o Supremo precisa ser fortemente reformado. É um